0: Mix, o som do Black Eyed Peas, I Got a Feeling. É o Domingão à Noite da Mix, trazendo só as melhores pra você curtir por aqui. Você quer mais uma? Então toma.
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Mix, um clássico do Oasis, Go Let It Out. Essa é daquelas músicas que a gente curte quando rola no baú da Mix. Falando nele, daqui a pouco às 10 tem mais, viu? Você pode aproveitar e indicar sua no baú pelo WhatsApp 11 983 408 mil ou no Insta @RadioMixFM Brasil. Manda sua velhinha pra cá que a gente adora.

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0: Aquelas músicas que, embora sejam velhinhas, não perderam a vitalidade e você adora, não é mesmo? Quem é que não gosta de uma velharia? Bora participar pelas redes sociais, Amix, no WhatsApp. Indica pra gente a sua velhinha também, que na próxima hora são as clássicas da nossa programação. Vou começar bem aqui, vai?
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Mix Evanescence, My Immortal, um grande sucesso da playlist da Mix pra você curtir no baú. São só as velhinhas que todo mundo gosta, você vai ouvindo a sua aí também, participando, indica pra gente o nome do artista e do som que você tá afim de ouvir por aqui no nosso WhatsApp 11 983 40 8000 ou no @RadioMixFM Brasil, tamo te esperando.

0: Sweethead, grande sucesso de 1989. Você tá curtindo o baú? Tem as clássicas da playlist da Mix que você quase esqueceu, só que a gente faz questão de te lembrar. Tipo essa aqui, ó.
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0: Mix, uma ótima noite de domingo pra você. Tá começando mais um Mix Acústico. A partir de agora, são aqueles sons que você já tá acostumado ou acostumada a ouvir o dia inteiro na nossa programação de um jeitinho diferente, em versões acústicas e desplugadas, naquele clima, quem sabe faz ao vivo. Tudo pra você dar aquela desacelerada nesse domingo à noite. Bora começar com um grande sucesso aqui,
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0: ó.
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1: Mix One era 1996, finalzinho do ano, lá pro começo de 97, e esse som não saía da playlist da Mix e de todas as rádios do mundo. Só que a versão acústica dela você ouve só aqui. É, No Doubt, Don't Speak, pra fechar o acústico.
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Now the Window, domingão à noite assim, música boa e você colado na Mix em todo o Brasil, na Rede Mix de rádio. Bora que não acabou ainda não, e meia-noite tem No Break, 2 horas de som com o melhor da playlist da Mix, uma atrás da outra pra você.

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6: Mix tá no ar, mais uma edição do No Break. A partir de agora pode marcar no seu relógio. São 2 horas de música, o melhor da programação da Mix, uma atrás da outra pra você curtir nesse começo de madrugada. Então já sabe, ó, volume lá no alto, porque agora você só ouve as melhores.
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Insta e também no Twitter. Fica à vontade para dizer pra gente a música que você mais gosta, que você quer compartilhar com todo mundo que ouve a Mix nessas 2 horas de música. Não acabou não, tem mais. 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

0: Mix tá rolando no break, são 2 horas de som sem parar, a música continua por aqui, a sua participação também, através das redes sociais da Mix e lá no WhatsApp. Indica pra gente a música que você quer ouvir por aqui, vai!
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0: você curtir. O No Break acabou, mas a música volta daqui a pouco, depois do intervalo.
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1: Mix, se prepara. Agora tem Super Mix. A gente vai conferir uma atrás da outra. Só música legal, só música boa. Então aumente o volume nesta madrugada. Tá no ar. Mais um.
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1: Mix, você tá rolando por aqui só música legal. Então continua por aí curtindo. Este é o Super Mix.
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0: Que beleza!
1: Essas foram três das mais pedidas por você em 99. A qualquer momento tem mais.

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3: Mix agora 6:03, muito bom dia pra você que tá chegando por aqui agora, pra você que tá começando a sua manhã, pra você que já tá encerrando o seu expediente, quem sabe indo pra casa com o seu celular, com o seu radinho em 98.3, muito bom dia, uma excelente segunda-feira. Seguimos juntos, tá no ar o Jornal da Mix, ao vivo a partir de agora. Eu, William Sopa, tô por aqui, junto comigo, Mauro Miller, pra você que estava em Nárnia, pra você que não tá sabendo, não acompanhou o jornal na sexta-feira, Flávia Consoli está de férias, merecidamente, descansando, aproveitando, e agora nós vamos juntos por aqui, Mauro Miller e eu, tocando o jornal pelas próximas duas semanas, enquanto Flávia descansa, não é mesmo, Mauro Miller? Bom dia.
4: Bom dia pra você, Sopa. Bom dia pra todo mundo que tá aqui no Jornal da Mix. Se você está sintonizado ou conectado pelo aplicativo, muito bom dia, uma ótima semana pra você. Temos muitos assuntos aqui no Jornal da Mix a partir de agora. Mix 6:04.
3: É isso, e hoje você sabe, né? O que é notícia em Curitiba, no Brasil, no mundo, os destaques da nossa região, do nosso estado, do nosso país. Tudo isso você fica sabendo com a gente agora. Tá no ar o Jornal da Mix.
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4: Mega Sena acumula e próximo concurso vai pagar 38 milhões de reais.
3: A AGU notifica Google para a remoção de perfis que promovem jogos ilegais.
4: Economia da saúde é uma das principais forças do desenvolvimento econômico de Curitiba.
3: Cabeceios no futebol podem desencadear problemas neurológicos.
4: Uso de aquecedores elétricos e a gás, lareiras e fogões a lenha exigem cuidados.
3: Também teremos nossos colunistas, Dr. Ricardo Gullit chegando por aqui, Dr. Marcelo Rona daqui a pouco também. Tudo isso e muito mais está no ar o Jornal da Mix.
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3: Mix agora às 6h09, bom dia pra você, você tá acompanhando o Jornal da Mix. E, para, claro, né, interagindo, participando, trocando ideia aqui com a gente no nosso WhatsApp 998226669. Concorrendo a presentes também, não é mesmo, Mauro?
4: Exatamente, é só mandar sua mensagem, fazer a sua pergunta, fica à vontade. Comenta aí, o que você achou do jogo do Brasil ontem? Quais os prêmios que temos aí, Sopa?
3: Olha, temos ingresso de cinema, par de ingresso de cinema, hashtag cinema na Mix, 998226669. No mesmo número você pode concorrer ao voucher pro Festival Bom Gourmet, para você experimentar um dos mais de 100 estabelecimentos que estão participando. O festival tá incrível, é um festival temático de inverno.
4: Muito legal.
3: É sempre bom, né?
4: Com certeza.
3: Bom Gourmet é sempre bom. Bom Gourmet na Mix, hashtag Bom Gourmet na Mix.
4: Me diga uma coisa, pra cá. Esse voucher do cinema, a pessoa pode escolher o filme.
3: O filme que quiser nas redes sociais, cinemas, leva uma pessoa. Se não quiser levar ninguém também, assiste dois filmes. Vai lá, curte. A gente também tem que valorizar os nossos, a galera da Solitude, que também tem a Mix como principal companhia.
4: Exatamente, vamos lá.
3: Vamos lá, Mix 6 e 10.
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3: A semana começa com uma certa estabilidade no tempo. O fim de semana também foi tranquilo, né? Teve muito frio no sábado, principalmente pela manhã. Ontem ainda tivemos alguns momentos de sol dando as caras. Foi bom ver o sol de novo ali, principalmente no comecinho da tarde. Mas hoje, aqui em Curitiba, o dia começa com essa certa estabilidade e a partir da metade da tarde em diante, o tempo deve ficar mais chuvoso, tanto aqui em Curitiba quanto na nossa região metropolitana. As temperaturas são amenas, amanhã tá tranquila, os termômetros podem chegar inclusive aos 20 graus, uma boa temperatura para mês de julho, né? No começo da tarde, em especial, o auge da temperatura. Nesse momento, temos 12 graus marcando nos termômetros, a mínima foi de 11. Tá tranquilo, né? Não fez muito frio, mas o tempo tá meio encoberto. Pro restante da semana, chamada previsão longa, terça-feira, cinzenta, fria, mínima de 8 graus, máxima de 17. Na quarta, abre o tempo e aí esfria mais ainda, né? Mínima de 6, máxima de 19. O sol permanece na quinta, na sexta-feira, até que chega o fim de semana e E chega a chuva de novo, porque a chuva resolveu que o fim de semana é um bom momento para visitar Curitiba. Assim será. Então, mas ao longo Exatamente. Da semana, teremos o tempo bastante firme. Mix 6 e 12.
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4: A partir das 9 da manhã de hoje, atenção, você que vai passar pela rua João Negrão, terá bloqueio parcial no cruzamento com a Avenida 7 de Setembro, ali no centro. A intervenção vai ser realizada em meia pista, permitindo a manutenção parcial do tráfego de veículos durante a execução dos serviços.
3: Isso, é um bloqueio que é necessário para a realização das etapas de escavação e reconstrução do pavimento. Parte das obras do lote 2.3 do BRT Leste-Oeste. A previsão é de que os trabalhos sejam concluídos em aproximadamente 15 dias. Claro, isso depende da condição do tempo, né? Se chover muito, atrasa um pouco mais. Se não chover, fica pronto até antes. Durante o período todo, o trecho estará sinalizado para orientação dos motoristas e dos pedestres. Mix 6 e 13.
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3: O projeto Vet Móvel Paraná completou um mês de operação, atingindo 32.343 agendamentos e 10.111 atendimentos veterinários gratuitos no período. Ao todo, 18 municípios já receberam ação, que é promovida pelo governo do estado. Foram vacinados gratuitamente 7.255 cães e 2.856 gatos em cidades escolhidas pelo critério de menor índice de desenvolvimento humano e menor oferta de serviços veterinários. O Superintendente-Geral de Proteção Animal do Paraná, Rodrigo Araújo Rodrigues, destacou a importância dessa iniciativa.
16: O Vetimóvel Paraná é uma ação do governo do estado que leva atendimento preventivo gratuito para os cães e gatos dos municípios. A vacinação é uma das principais formas de proteger os animais contra as doenças graves, muitas vezes de tratamento difícil e alto custo. Com o apoio dos municípios, conseguimos aproximar esse serviço das famílias, ampliar a cobertura vacinal e fortalecer a política pública de proteção animal do estado do Paraná.
3: Além da vacinação, o projeto oferta assistência clínica e ações preventivas voltadas à saúde animal, ajudando a reduzir riscos sanitários e ampliando o acesso da população aos serviços veterinários públicos. A partir deste mês, o Vet Móvel vai passar por municípios mais populosos, englobando a região metropolitana de Curitiba e o litoral do estado, com a expectativa de ampliar significativamente o número de atendimentos ao longo dos próximos meses, firmando o projeto como uma das maiores políticas públicas estaduais no Brasil, voltadas à saúde e ao bem-estar animal. Mix 6 e 14.
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4: Olha, não foi dessa vez que alguém ficou multimilionário no sábado, porque a Caixa Econômica Federal sorteou os 6 números do concurso 3027 da Mega Sena, só que ninguém acertou. Ninguém levou a bolada de mais de 32 milhões de reais. Os números foram 6, 15, 16, 24, 34 e 47.
3: É, não teve milionário, mas 44 apostas, Mauro, acertaram 5 números. Bom valor, hein? Cada uma das vencedoras da quina recebe mais de 45 mil reais. Outras 3.304 apostas aceitaram 4 números. Cada uma vai receber R$ 996,89. Eu já ia ficar bem feliz com 9 centão a mais, viu? Pro próximo concurso, quem sabe a gente não ganhou nessa, pra ganhar nessa aqui, ó, Mauro. Estimativa de um prêmio de 38 milhões de reais. E as apostas podem ser feitas até às 8 da noite de amanhã, tanto nas casas lotéricas quanto no aplicativo oficial Loterias Caixa.
4: Eu, quando fazia o programa lá na televisão, tinha aquele personagem, né, o ET, Sim. que fazia comigo, né? Quando eu falava esses prêmios assim, falava assim, ó, o prêmio pode pagar R$ 900. Eu falava, ah, eu já pedi a conta. Mas ia ter com R$ 900, eu já pagava todas as minhas contas e já não precisava
3: Tava trabalhar. Tava resolvido.
4: Imagina com 38 milhões, né?
3: Rapaz, você ganha 38 milhões, só não pode infartar, né?
4: Só não pode infartar, tem não que aproveitar o dinheiro.
3: Não pode infartar, tem que aproveitar. Aposta aí, mas lembre-se, tá, gente? Loterias ou no aplicativo oficial. Aí cuidado com os sites falsos também da Mega Sena. É. Tá rolando muito golpe nesse sentido.
4: É, o pessoal que faz golpe, cara, eles lançam uma novidade hoje, amanhã já tem golpista trabalhando.
3: Amanhã?
4: Né? Os caras são espertos.
3: É mais rápido que isso, só camisa tailandesa, meu amigo.
4: Exatamente.
3: Mix 6 e 16.
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17: Mais de 87 milhões de doses de vacinas aplicadas desde 2019. Essa é a marca atingida pelo SUS do Paraná neste início de julho. No período, a Secretaria de Estado da Saúde investiu em campanhas, fortalecimento do apoio aos municípios e ampliação do acesso às vacinas. Recuperar as coberturas vacinais foi um dos maiores desafios devido à redução expressiva da busca por vacinas causada pela pandemia da Covid-19. Missão cumprida com muita mobilização das equipes de saúde do estado e dos municípios, que realizaram dias D, ações de multivacinação, vacinação em escolas e estratégias extramuros. Segundo o secretário de Estado da Saúde, César Neves, ampliar o acesso à imunização é uma das estratégias de saúde pública mais eficientes que se pode adotar.
18: Qual que é a nossa grande arma? Vacinarmos. Quanto antes vacinarmos, melhor. Uma vez que a pessoa recebe a vacina, o corpo demora de 2 a 3 semanas para estar com a reação de imunidade completa. Quanto antes vacinados, estaremos nos protegendo e evitando agravos.
17: O esforço reflete em números. Em 2025, por exemplo, 311 dos 399 municípios paranenses atingiram a meta preconizada pelo Ministério da Saúde para pelo menos 6 vacinas entre as 8 preconizadas para as crianças menores de 1 ano de idade. No ano anterior, o Paraná já havia alcançado a segunda melhor cobertura vacinal do Brasil, de acordo com o ranking de competitividade dos estados. Os melhores resultados desde 2015 para crianças menores de 2 anos e adolescentes. Já em 2026, o Paraná foi o estado com o maior número de experiências selecionadas na segunda mostra de experiências exitosas da gestão estadual do SUS para a recuperação das coberturas vacinais, promovida pelo Conselho Nacional de Secretários de Saúde.
3: Mix 6 e 19.
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4: Professores aprovados no concurso público da Prefeitura de Curitiba tomaram posse na última sexta-feira. Os novos profissionais do Magistério Docência 1 fazem parte de um grupo de 293 convocados. Foram realizadas e organizadas diversas reuniões pela Secretaria de Gestão Pessoal para assinatura dos termos de posse.
3: É, e essas reuniões continuam, viu? De hoje até quarta-feira, ainda vários convocados sendo chamados para assinar o termo de posse. Ó, para ter uma ideia, é muita gente, tá? Foram chamados dos candidatos desde a classificação 2.539 até 3.063. A lista dos convocados para cada reunião, para você que está por fora, fez o concurso, está esperando o resultado, não está sabendo, também os documentos exigidos, tudo isso está disponível no site da Prefeitura de Curitiba. Mix 6 e 20.
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4: O Centro de Gestão... Opa! Agora atropelei a vinheta!
3: Tem um assobiozinho essa vinheta.
4: O Centro de Gestão e Estudos Estratégicos ligado ao Ministério da Ciência, Tecnologia e Inovação lançou o livro Terras Raras do Brasil. Estado da Arte, Cenários e um Mapa do Caminho Estratégico para 2026 até 2040. Assinada por 10 engenheiros, pesquisadores e professores universitários. A publicação apresenta cenários nacional e internacional, estuda cadeias industriais para a produção de elementos químicos metálicos, chamados de terras raras, que têm alta condutividade térmica e elétrica.
3: É, as tais terras raras, né? Um tema tão debatido mundo afora. Livro também mapeia reservas minerais no território nacional, como as disponíveis na Amazônia, por exemplo. Estuda mercados e projeta a exploração do recurso com cooperação e capital multilateral do Brasil e de outros países. Os 17 elementos químicos, chamados terras raras, são matéria-prima usada na fabricação de produtos de alta tecnologia e grande valor agregado. E volumosa procura mundial também, Mauro. Tá uma loucura atrás das terras raras, né? A gente vê sanções, brigas, né? Discursos e debates acalorados. Ó, por exemplo, a indústria de carros elétricos depende disso, equipamentos de defesa, smartphones, né? O teu celular que tá no teu bolso contém terras raras, turbinas eólicas, tudo isso é... precisa necessariamente das terras raras e o Brasil é a segunda maior reserva do mundo, né? Então, se a gente souber explorar bem direitinho, dá pro Brasil ganhar uma grana.
4: Com certeza.
3: Mix 6 e 21.
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4: Primeira parte do esporte. Daqui a pouco vamos falar de Copa do Mundo. Vamos falar agora de tênis. A brasileira Luiza Stefani está nas oitavas de final do torneio de Wimbledon. Nas duplas, no sábado, ela e a parceira Gabriela Dabrowski, do Canadá, venceram as norte-americanas Caroline Dolehide e a Alicia Parks por 2-0, parciais 6-4, 6-2, em 1:32 de jogo. A Luiza e a Dabrowski chegaram embaladas no Wimbledon, no torneio, né? Num quadro principal dos quatro principais torneios do tênis mundial, os Grand Slams.
3: É, e elas atingiram ao menos as semifinais em 7 competições esse ano. Elas também conquistaram 3 títulos, tá? Não estão chegando sem taça na mão, não. Estão chegando grandona. O mais recente foi o WTA 250 no Reino Unido, que também é disputado em piso de grama, assim como o Wimbledon, né? Então elas já chegam também ambientadas. O próximo compromisso da dupla será contra a australiana Storm Hunter e a norte-americana Kate McNally. O jogo ainda será marcado, a definição sai hoje ou amanhã ainda, e vale vaga nas quartas de final. Boa sorte aí para nossa brasileira. Mix 6 e 23.
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3: E olha só, gente. A AGU, a Advocacia Geral da União, notificou extrajudicialmente o Google, a dona do YouTube, né, para a remoção de perfis que promovem e facilitam a criação de plataformas de cassino ilegais e que também estimulam jogos proibidos, como o jogo do bicho, por exemplo. O jogo do bicho está chegando na era digital. Segundo a AGU, a medida visa combater a exploração de jogos ilegais e garantir o cumprimento da legislação nacional e de decisões do Supremo Tribunal Federal.
4: A Procuradoria Nacional de Defesa da Democracia, que promoveu a notificação, encaminhou o documento à empresa Google, apontando perfis com tutoriais sobre a criação de plataformas de apostas ilegais, ou seja, que não estão autorizadas a operar no país. Um exemplo de indução vem com as chamadas de como criar uma plataforma de cassino ou estratégias de marketing para o jogo do bicho online.
3: A AGU afirma que, embora os responsáveis pelos perfis se intitulem como empresas de marketing digital, propagam livremente o jogo não regulado e estimulam práticas que configuram contravenção penal. Ainda de acordo com a AGU, os próprios termos de uso do YouTube vedam a facilitação de acesso a serviços regulamentados, como a serviços não regulamentados, né? Tem sites de jogos de azar não certificados, por exemplo, e essa situação do jogo do bicho. A gente sabe que isso aí tá se tornando um problema grave até de saúde pública, né, Mauro? Com as apostas. É. E tem que ter todo o cuidado. É importante aí que na área da tecnologia, as Big Techs também ajudem a gente a controlar isso daí,
4: né? Por outro lado, a gente vê aí as bets crescendo, né? E também promovendo muitas coisas muito negativas. Sim. Em famílias, em menores de idade, em pessoas que são vulneráveis a esse tipo de vício e acabam se endividando e até causando problemas muito mais sérios às suas famílias. Então, assim, eu gostaria que a AGU tivesse um critério muito sério com todas as coisas, né? O jogo do bicho, desde que eu sou criança, a gente vê o jogo do bicho por aí e a gente sabe que é ilegal, a gente sabe que existe há muito tempo. Então, que a AGU faça isso também com tudo o que não digo ilegal, porque a bet não é ilegal, né? A bet já está regulamentada.
3: Tem algumas que são ilegais por não estarem regulamentadas.
4: Mas né, é só o modus operandi, né?
3: É, exatamente. Enfim. E tem um problema sério de saúde chamado ludopatia, né?
4: Exatamente.
3: Que tá crescendo cada vez
4: mais. É muito sério. Muito sério.
3: Tem famílias sendo destruídas. Pra você que aposta, tá ouvindo a gente, faça isso com responsabilidade dentro do possível, tá? A gente sabe que é difícil, é complicado. E devia ter um aviso extra, viu, Mauro? Se beber, não aposte. Porque se na aposta, se você já é fácil de você perder o controle, você imagina ser em pleno domínio das faculdades mentais.
4: Verdade.
3: Mix 6 e 26. E nós seguimos por aqui com o Jornal da Mix, você participando no 998226669. Mauro, você deu uma provocada, a galera não tá feliz com a seleção brasileira não, viu?
4: Manda aí sua mensagem, depois a gente vai ler as mensagens.
3: Na hora do esporte a gente vai dar uma passada aí nas opiniões da galera sobre a seleção brasileira. Aliás, você já tava esperando? Como é que tá?
4: Se tiver alguém feliz com a seleção brasileira, manda mensagem também, que eu quero ler aqui, mas eu acho que não vai ter.
3: Se tiver alguém aí que acha assim, ah não, tudo bem, já tava esperando, até foi melhor do que eu imaginei, manda que a gente também quer saber. 998226669, lembrando, hashtag cinema na Mix, pra você concorrer a um par de ingresso pra assistir o filme que você quiser na rede UCI Cinemas, ou hashtag Bom Gourmet na Mix, aquele voucher pra você curtir o festival Bom Gourmet. Mix 6:27.
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0: BYD Dolphin deve ficar fora da categoria mais cara do Uber, chamada de Uber Black, e expõe polêmica relacionada a aplicativos e venda de carros. Eu sou Matheus Afonso, da Eletricar BR, e se você hoje anda de carro de aplicativo, já deve ter pegado algum carro elétrico, em que grande maioria são os carros da BYD, o Dolphin. Em que o Dolphin consegue pegar as categorias mais caras, que trazem maior retorno financeiro para os motoristas e também mais conforto para os passageiros, a categoria Black. Só que a polêmica é que a partir de 2027 a plataforma excluiu os carros dessa categoria, mas ela mantém carros como o Chevrolet Spark elétrico e ainda não adicionou alguns outros carros, como o GWM Hora 03, mas adicionou o GWM Hora 5. A questão é o seguinte: isso impacta diretamente na venda de carros. E assim, os motoristas e as pessoas que estão interessadas em trabalhar olham carros que entram na plataforma e isso se torna uma medida de venda. Os próximos passos a gente vai acompanhar, @eletricardbr.
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3: Mix agora às 6h32. 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Em 98.3, nós vamos juntos até às 8 horas da manhã com o melhor do noticiário, as principais informações de Curitiba, Paraná, Brasil, do mundo também. Vamos falar de esporte, vamos falar de Copa do Mundo, de saúde e, claro, né, trazendo para você sempre os principais destaques para você começar o seu dia bem informado e presentes também. 998226669 é o nosso WhatsApp, hashtag Cinema na Mix, valendo aquele par de ingresso para curtir o filme que você quiser na rede UCI Cinemas, e hashtag Bom Gourmet na Mix, para você curtir, aproveitar o festival Bom Gourmet, que tá temático, Mauro, são temas de inverno, né, receitas de inverno, são exatamente mais de 100 estabelecimentos participando. O festival Bom Gourmet é um festival incrível, né, Mauro?
2: Aliás, Curitiba se come muito bem, né? Nossa, e quando tem esses festivais é melhor ainda.
3: Você tá brincando, a galera capricha demais. Então participe, capricha você também na mensagem 998226669.
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3: Olha só, a economia da saúde é uma das principais forças do desenvolvimento econômico de Curitiba. Um estudo elaborado pelo IPADES revelou que o setor reúne empregos altamente qualificados, remunerações acima da média e uma cadeia produtiva diversificada. Fatores que colocam a capital em posição de destaque para atrair novos investimentos e ampliar sua competitividade.
2: Os dados mostram que em 2025 a remuneração média nominal do setor foi de pouco mais de R$4.000. Algumas atividades apresentaram salários muito superiores, com tratamento de dados, provedores de serviços de aplicação e hospedagem na internet, cuja média chega a quase R$11.400. E pesquisa de desenvolvimento experimental em ciências físicas e naturais, com remuneração média superior a R$9.000.
3: É, a massa salarial movimentada pela economia da saúde alcançou R$323.800.000 no período analisado. O estudo também evidencia o elevado nível de qualificação da mão de obra. Cerca de 42,5% dos trabalhadores possuem ensino superior incompleto ou completo, além de especialização, mestrado ou doutorado, característica típica de setores intensivos em conhecimento, tecnologia e em inovação. Mix 6h35.
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3: E por falar em alta qualificação, em gente qualificada, preparada para falar de saúde, o doutor Ricardo Gullit está por aqui para a gente começar mais uma semana. Doutor Ricardo, bom dia. Assistiu o Jogo do Brasil?
22: Bom dia, assisti. O jogo não foi muito bom, né? Mexendo com as emoções de todo mundo. E é justamente sobre isso que a gente vai falar hoje.
3: Exatamente. Olha, ontem, geralmente o jogo teste pra cardíaco, como diria Galvão Bueno, exatamente, é aquele jogo super emocionante, pegado, disputado. Ontem o nosso jogo no Brasil, mais pela nossa expectativa do que qualquer outra coisa, foi um teste pra cardíaco. Existe mesmo essa história do aumento de infarto em dia de jogo?
22: Pois é, essa é uma história que parece muito assim uma lenda urbana, uma coisa que vai passando de pessoa para pessoa, mas é verdade, está amplamente documentado nos estudos médicos que em dias de jogo, né, especialmente em épocas de Copa, a gente tem um aumento muito grande de infartos. É, o maior estudo que avaliou isso foi na Alemanha, e lá mostrou que isso aumenta mais ou menos umas 3 vezes o número de infartar sendo um homem e 1,5 vezes sendo mulher. Então é um evento que acontece em dias de jogos, especialmente em homens, e no começo das partidas. Então, de fato, isso é uma coisa que é uma verdade científica. Tem estudos do Brasil também mostrando que em dias de jogos o coração sofre de verdade.
3: O que é um infarto, doutor?
22: Essa é uma boa pergunta, né? Pra gente entender, aumentou o infarto no dia do jogo, a gente tem que pensar, bom, primeiro, o que é o infarto? Uhum. Todo mundo escuta falar, assim, é uma coisa muito relevante, volta e meia você conhece alguém que infartou, etc. Até porque essa é a principal causa de morte no Brasil e no mundo, só que às vezes passa batido. Então, um infarto nada mais é do que quando uma das artérias que levam sangue para o coração, que chamam-se coronárias, ficam obstruídas, elas ficam entupidas, e aí o sangue para de passar, e aí o coração fica com falta de sangue. Essa falta de sangue gera uma morte da parede do coração, e aí a pessoa tem todos os sintomas de infarto. Então, basicamente, essa condição é o quê? É o entupimento de uma das veias das artérias do coração, a ponto que o coração passe a morrer em uma parte. E aí a pessoa tem uma série de sintomas.
3: Mas por exemplo, para as artérias irem entupindo, é uma questão de médio e longo prazo da vida da pessoa. Por que especificamente o jogo vai causar o infarto? Ele causa algum entupimento?
22: Né? E aí que tá o X da questão. Não é que o jogo vai fazer com que o processo aconteça, assim como que a cascata tem um ponto final. Porque entre eu começar a ter a obstrução das artérias do coração e eu ter um infarto, vão bons anos. Uhum. Mais ou menos 10, 15 anos, vamos colocar aí em perspectiva. Só que esse entupimento é progressivo, vai passando cada vez menos sangue. E aí, quando a minha veia já tá ali capenga, passando só um pouquinho de sangue, qualquer alteração emocional pode ser o suficiente para o coração acelerar, para a pressão subir. E aí, esse coração que estava precisando de uma quantidade pequena de sangue para dar conta do recado, passa a precisar de mais sangue. E aí, eu não consigo entregar isso porque o meu organismo está pedindo mais com esse estresse todo. Então, não é que o jogo gere a doença, digamos assim, uhum, mas ele contribui para a cascata final. É a gota d'água que faz o copo transbordar.
3: E a gente sente quando isso está acontecendo, existe um termo, esses dias eu vi alguém corrigindo, uma pessoa corrigindo outra na internet, falou assim, não, foi um princípio de infarto, e a pessoa falou, não existe princípio de infarto. A gente sente, a gente percebe, existe um princípio do infarto que a gente possa ficar ligado, não?
22: Assim, como que funciona a obstrução das artérias do coração? É um processo progressivo. Uhum. Quanto mais o tempo passa, mais as artérias vão ficando estreitas. Com o passar do tempo, você pode ter sintomas de vez em quando. Então, você ainda não chegou a infartar, de fato. Então, a parede do coração não morreu, mas ela já começou a sentir alguns pequenos efeitos. Então, você pode ter uma dorzinha que vai, passa, e aí você segue a tua vida.
3: Dor no peito?
22: Dor no peito. Mas ainda não chegou a morrer a parede do coração. E aí isso pode ser muito aproximadamente, né, simplificado para um princípio de infarto, digamos assim. Então entre eu estar 100% saudável e eu ter um infarto de fato, eu tenho alguns sintomas nesse meio do caminho que algumas vezes são chamados assim para simplificar o raciocínio de princípio de infarto. Tecnicamente não existe esse termo escrito lá no livro, mas dá para entender o que a pessoa quer dizer. O coração já está sentindo os efeitos dessa obstrução das artérias, mas ainda não chegou a morrer a parede do coração e ele ficar fraco e doente de fato.
3: Você falou que o índice de infarto é diferente entre homens e mulheres.
22: Exato.
3: Mais no homem do que na mulher.
22: Mais, 2 vezes mais no homem.
3: Os sintomas entre o homem e a mulher, eles são diferentes também?
22: Os sintomas de infarto, os clássicos, são assim. Dor no peito. Uma dor intensa, uma dor de forte intensidade. Os pacientes falam que é como se um elefante tivesse sentado no peito. Então, eles realmente têm muita dor. Então, é uma dor que usualmente fica na porção esquerda do peito. Uhum. É em aperto, pressão, queimação. Algumas vezes ela corre pro braço, pro pescoço. Uma dor que melhora se eu fico mais paradinho e piora seu caminho. Que tem junto náusea, vômito, falta de ar, dificuldade para respirar. Então, é um quadro assim bem impactante. O paciente, de fato, fica muito sintomático. Esse é o quadro clássico. Porém, alguns grupos de pessoas têm sintomas não tão característicos. Um grupo bem comum no nosso dia a dia são os diabéticos. A diabetes, ela destrói um pouco os nervos, né? Isso é uma coisa conhecida de todo mundo. E aí faz com que a sensação de dor seja um pouquinho diferente. Além dos diabéticos, as mulheres também têm um risco maior de ter infarto com sintomas atípicos. Então, por exemplo, náuseas e falta de ar, em algumas pessoas, podem ser sim um princípio de infarto. Justamente por aí que o médico tem que estar muito atento para não deixar passar esse diagnóstico. E o paciente também tem que ter um alto grau de suspeição. Teve mal-estar geral, dor no peito, desconforto, dificuldade para respirar, aquela sensação de estômago queimando, angústia no peito. Muitas vezes, dependendo da tua faixa etária, do teu perfil clínico, isso já pode ser um sinal sim de infarto. E no dia a dia a gente vê centenas, milhares de pacientes que infartam com sintomas bem específicos. O clássico, dor no peito intensa, falta de ar, dificuldade para respirar, a nuance, quase tudo pode ser infarto, aí que tá o desafio.
3: Isso não é necessariamente um problema de gente mais velha, né? O jovem também tá tendo um nível de infarto maior ou é mais difícil no jovem?
22: Olha, o mecanismo mais comum, mais conhecido do infarto é esse entupimento das artérias. E é isso, demora um certo tempo para acontecer, então via de regra acaba acontecendo em pessoas um pouquinho mais velhas. Não necessariamente idosas, mas pessoas ali que já chegaram nos 40, 50 anos, que já tiveram ali uns 10, 20 anos de acúmulo de gordura nas artérias. Mas existem outros mecanismos diversos. Por exemplo, eu posso ter uma arritmia no coração que gera um coágulo e ao invés de entupir a artéria por gordura, entope por um coágulo. Isso pode acontecer em qualquer pessoa. Alguns quadros de infecção viral podem fazer isso, por exemplo. A gente via bastante na época da pandemia. No Covid, o corpo estava todo inflamado. Quando a gente está inflamado,

0: A pressão está muito baixa, pode ser que essa pressão não seja o suficiente para nutrir o coração e eu tenho um infarto. Então, se eu tenho uma infecção muito grave, por exemplo, uma septicemia, onde o coração não está aguentando dar conta do recado, ele pode não conseguir bombear sangue com a força necessária para nutrir o coração. Então, tem diversos mecanismos de infarto, cada um deles mais comum em uma faixa etária. Mas o feijão com arroz, aquele do dia a dia que todo mundo escuta, ele é mais comum mesmo em pessoas que têm uma idade um pouquinho mais avançada. Ali dos 40 para frente, começa a aumentar a incidência.
1: O mais comum e também o mecanismo mais comum, por exemplo,
0: disparado,
1: é a questão da gordura, né?
0: Esse é o feijão com arroz, isso, o que a gente vê todo dia.
1: Isso é uma coisa pra gente se preocupar, porque a quantidade de pessoas que estão com sobrepeso ou mais no Brasil tá crescendo muito, os hábitos estão piorando no nosso dia a dia, né?
0: Hoje no Brasil ali tem várias pesquisas que mostram que 60, 70% das pessoas vão ter sobrepeso ou obesidade. E aí isso dificilmente vem sozinho, né? Muitas vezes tá associado com colesterol alto, diabetes, pressão alta, estresse crônico, que são as condições que vão fazer com que ali ao longo dos dias, semanas, meses, anos, o coração vá ficando entupido. E aí chega um momento, pode ser no dia do jogo do Brasil, por exemplo, você tá muito ansioso, o coração acelera muito e aí você já não tem mais reserva para dar conta do recado e aí de fato acontece o infarto.
1: E a vida estressada da pessoa também vai conduzindo ela a isso. Pode ser que o gatilho final seja o jogo de um...
0: Exatamente.
1: De uma vida de estresse longa,
0: um jogo,
1: né?
0: Uma discussão, uma atividade física mais intensa. Todo mundo já ouviu falar de alguém que teve um infarto jogando futebol e etc. Foi quando o coração não conseguiu dar conta daquele estresse todo.
1: Se você tá do lado de uma pessoa que começa a dar sinais que tá infartando, o que que faz?
0: Olha, você tem que ligar imediatamente pro SAMU pelo 192 e aí eles vão te orientar qual o serviço mais próximo, qual vai ser o fluxo a ser seguido. Na maior parte das vezes, os pacientes ficam apenas com dor, eles vão pro hospital e vida que segue, mas pode acontecer, inclusive, desse paciente ter uma parada cardíaca. Essa é uma causa comum de morte súbita, é a causa mais comum, inclusive. A pessoa infarta, o coração para de bater e aí ela morre, literalmente. E aí, nesses casos, a gente tem que fazer a ressuscitação cardiopulmonar, fazer massagem cardíaca, aquela coisa clássica, porque esses pacientes têm muito benefício de serem reanimados.
1: O que é a síndrome do coração partido?
0: E aí, esse é um tema bem relevante a gente discutir, porque a gente estava falando que a pessoa infartou no dia do jogo, né? Tava com o coração doente. Então, isso a gente tinha as artérias entupidas ao longo do tempo, teve o estresse e o coração aí sofreu esse impacto. Mas existe, de fato, uma doença chamada síndrome do coração partido, e o nome técnico dela é síndrome de Takotsubo, que Takotsubo em japonês significa rede de polvo, que é o formato que o coração fica nos exames. Essa sim é uma doença que acontece por um estresse agudo que não depende de nenhum outro problema, não depende de gordura, não depende de estresse, nada assim. Essa o coração realmente fica bobo de tanto passar estresse. Isso é muito comum, especialmente em mulheres depois da menopausa. Então, só para você ter uma ideia, no hospital onde eu trabalho, esses tempos atrás nós tivemos uma paciente que teve essa síndrome de Takotsubo, quando o coração fica muito bobo, depois de ir no show do Roberto Carlos. Então, uma emoção muito grande, por exemplo, é capaz de fazer isso. E aí, diferente lá do infarto, que a gente viu que uma artéria ficava entupida, parava de ir sangue e um pedaço do coração morria, nessa síndrome a gente não tem esse mecanismo. Só que o estresse, ele é tóxico para a parede do coração e ele para de bombear sangue com qualidade. Então, isso pode ser, inclusive, um problema bem grave, porque o coração fica bem bobo, vamos colocar assim. Mas não é aquele mecanismo de obstrução de gordura, de embolia. É só o estresse mesmo.
1: Que loucura.
0: Então, às vezes chega um paciente no hospital que brigou com o filho, tá estressado, etc.
1: É isso que eu ia falar, aquelas brigas familiares do almoço.
0: Familiares homéricas. Exatamente, esse é o protótipo, assim. E aí a apresentação clínica é idêntica de um infarto: dor no peito, falta de ar, dificuldade pra respirar, enjoo. E aí a gente tem que seguir o protocolo de sempre: fazer eletro, fazer exame de sangue. E aí esses pacientes, invariavelmente, têm que fazer cateterismo cardíaco, que é um exame que a gente consegue olhar com uma câmera e um contraste as artérias do coração. E aí, nesse exame, que o coração parece com esse formato de rede de polvo, que é como se fosse um potinho, assim. Então, ao invés de ter aquele formato bonitinho, batendo, abrindo e fechando, bem bonitinho, ele fica meio bobinho, paradinho, assim, num formato de um pote, de uma rede de polvo. E aí, a gente tem o diagnóstico dessa condição, que eu falei, muitas vezes, esses pacientes ficam muito graves, porque o coração, ao invés de não tá só bombeando bem, ele tá bobo como um todo, diferente no infarto, que às vezes é só uma parede do coração, só um pedacinho, porque só uma artéria que entope uma vez. Agora, no Takotsubo, o coração como um todo fica meio bobo, então é bem perigoso.
1: Existe, será, relato de síndrome do coração partido relacionada ao futebol, ao esporte?
0: Com certeza, porque Takotsubo não é uma coisa rara no dia a dia, é uma coisa que a gente vê com uma certa frequência no ambiente hospitalar. Então, com certeza, tá descrito na literatura, qualquer fonte de estresse pode causar isso. Então, se tem pelo show do Roberto Carlos, imagina pro jogo do Brasil.
1: Pois é. Bom, a gente tá desde 2012.

0: dois sem ganhar uma Copa. Então, acho que é o risco dessa síndrome do coração partido aí. Ao mesmo tempo que é grande, ela vai diminuindo, né? Porque o pessoal já tá ficando meio conformado, né? Agora, os sintomas, eles são muito parecidos?
1: São assim, idênticos, é impossível diferenciar antes dos exames. Então, é de fato com um tipo de infarto. Então,
0: o risco de morte, ele é grande?
1: É menor do que o infarto normal, porque o infarto normal, ele... Quando o coração morre um pedaço da parede, que é o que acontece quando a veia fica entupida, aumenta muito o risco de arritmias. E aí o paciente tem uma morte súbita, uma parada cardíaca e vem a falecer. Infelizmente, essa é a principal causa de morte no Brasil. Mas a síndrome de Takotsubo, do coração partido, não é uma doença, não é uma bobeira, não é uma brincadeira. Tem pacientes que ficam muito graves, inclusive podem até vir a falecer, mas na maior parte das vezes o risco é menor do que o infarto habitual, digamos assim.
0: E o coração se recupera
1: então, disso? É uma boa pergunta. Na maior parte das vezes se recupera pelo menos parcialmente em 3 a 6 meses. Mas, dependendo do azar, da severidade, pode trazer sequelas importantes com graus variados de insuficiência cardíaca, que é o maior problema relacionado aos sobreviventes do infarto. Então, a gente estava falando que as pessoas têm pressão alta, colesterol, diabetes, ficam ali com um monte de fator de risco, chegam ao estresse, têm um infarto. Quando acontece isso, um pedaço do coração morre. Aí, beleza, vai pro hospital, faz o cateterismo, desobstrui ali aquela artéria e vida que segue. Só que aquela porção do coração que morreu, a que ficou necrosada pela falta de sangue, ela não recupera mais, não tem o que fazer. E aí, aquela região, ao invés de ser um pedaço do coração que ficava bombeando o sangue, agora fica uma área boba ali. Ou seja, o teu coração, que antes tinha um funcionamento de 100%, passa a ter um funcionamento de 80, 70, 60, vai depender da intensidade desse infarto. E aí você vai ter sintomas crônicos de insuficiência cardíaca, que é a doença que decorre aí desse processo como um todo, e também uma doença muito grave que traz uma série de limitações.
0: Caramba, e essa série de limitações que ela traz, o que que muda na vida da pessoa que passou por uma situação dessa mais grave de infarto? Por exemplo, a pessoa é habituada a praticar algum esporte, alguma coisa de maior intensidade, passa por isso, ela vai ter que abrir mão dessa vida dela?
1: Então, a insuficiência cardíaca vai depender de quão intensa ela ficou. Existem casos de insuficiência cardíaca que são muito avançadas. Então, o coração está funcionando ali 10, 20%, vamos colocar assim. Nesses casos, o paciente tem dificuldade até de pentear o cabelo, escovar os dentes, sem ter falta de ar, desconforto. Nos casos mais leves, o paciente vai ter o quê? Desconforto para fazer atividades físicas. Então, ele vai caminhar ali 2, 3 quarteirões e vai começar a ter falta de ar. O tratamento para isso hoje é muito avançado. A gente tem muito remédio que trata isso. Mas é claro que é uma condição crônica, que é uma condição ameaçadora à vida. Então, basicamente, o sintoma cardinal é falta de ar. Então, se o paciente tem falta de ar aos esforços, a gente tem que pensar em insuficiência cardíaca, essa falência do coração. Além disso, o corpo passa a ter mais dificuldade de lidar com os líquidos. E aí, nesse cenário, ele pode ter falta de ar quando ele deita, tosse, sibilo que é chiado no peito. Então ele começa a ficar com o corpo cheio de líquido, inchaço nas pernas, porque o coração não tá lidando tão bem com isso. Então, basicamente, os dois grandes sinais, assim, da insuficiência cardíaca que decorre desse processo é falta de ar e excesso de líquido no corpo.
0: Eu sempre ouço falar, assim, que a saúde, ela é multidisciplinar e não dá pra gente cuidar só de uma coisa isolada da outra no corpo. No caso dessa síndrome do coração partido, será que uma das soluções para evitar que isso aconteça é a pessoa fazer, quem sabe, um acompanhamento, uma terapia, um psicólogo e tal? Principalmente porque é uma pessoa que tem aquele estresse crônico, uma pessoa que já é mais estressada no dia a dia, ou faz pouca diferença?
1: Olha, com certeza vai ajudar para a saúde global como um todo, mas para a síndrome do coração partido, presumidamente, tem pouco efeito. Por quê? Por que que ela acontece? Quando a gente está estressado, numa discussão, numa emoção muito grande, a gente tem uma liberação muito grande de alguns hormônios. E aí esses hormônios, em excesso, eles são tóxicos para a parede do coração. Então, aí em fazer terapia, eu vou ganhar ferramentas psíquicas de enfrentamento ao sofrimento. Mas eu não vou modular a produção hormonal do meu organismo, então provavelmente eu não vou ter uma redução desse efeito, assim, mas claro que ajuda, com certeza.
0: Se for altíssimo estresse, não tem o que fazer.
1: Vai ser uma combinação de fatores ali, né? Predisposição de individual de cada pessoa e a quantidade de moduladores hormonais que vão aparecer na jogada.
0: Pô, e a gente tá chegando numa outra época complicada pra isso, que é a época de eleição, né?
1: Essa época também é bem perigosa.
0: O pessoal tá muito estressado, doutor, muito bravo, as galeras, assim, almoço de família tá caótico.
1: Infelizmente, quebra de vínculo familiar, em virtude de política, etc.
0: Eventualmente, a gente pode ter casos de síndrome do coração partido porque o político A ou B não foi eleito.
1: E não me espantaria de nenhuma forma se isso acontecesse.
0: Que horror, né?
1: E aí a gente tem que ficar de olho, né? Os sintomas de dor no peito, falta de ar, dificuldade pra respirar, tem que ir pro pronto-socorro imediatamente ou ligar pro SAMU pelo telefone 192.
0: Tem gente participando aqui com a gente, ó. A Jennifer Kelly, do Xaxim, ela falou: doutor, O que, que é o infarto fulminante?
1: Olha, o infarto fulminante é um infarto que, ao invés de morrer só um pedacinho do coração, morre um pedaço muito grande da parede do coração. E aí, o coração que tá ali bombeando sangue no seu dia a dia, perde essa capacidade. Porque pensa comigo, se 50, 60% da força do coração morrer quando obstrui uma artéria, ele não consegue mais bombear o sangue. E aí eu tenho o que a gente chama de infarto fulminante, que acontece de uma maneira rápida, intensa e muito severa. Muitas vezes causando morte súbita.
0: Para quem já tem alguma cardiopatia, não precisa nem ser um infarto fulminante para ser grave nesse nível, né?
1: É, basicamente a doença arterial coronariana, que é o nome técnico para isso, é uma doença muito grave e, de novo, a principal causa de morte no Brasil. Então isso já dá para entender a magnitude do problema. Claro que quanto maior o infarto, pior, não só pela sobrevivência imediata, mas pelo grau de insuficiência cardíaca que isso vai gerar depois. Mas até mesmo infartos pequenos, dependendo do azar que a gente levar, eles podem acontecer em porções que deflagram arritmias no coração e aí o paciente tem morte súbita na hora. Então é uma doença que a gente tem que cuidar muito. Atividade física, hábitos saudáveis, tratar sempre o colesterol, tratar sempre o diabetes, não ter pressão alta para evitar que isso aconteça, porque quando ele acontece é sempre muito perigoso.
0: Para quem a gente conseguiu abrir os olhos nessa manhã, e essa pessoa tá falando, meu Deus, eu preciso ir no médico para saber como que tá a saúde do meu coração. O que que essa pessoa pode procurar de exames para dar uma conferida se tá tudo certo?
1: Olha, a gente, quando tem um adulto no consultório, tem sempre que fazer duas coisas, né? Pensar em estratégias de promoção de saúde e prevenção de doenças e tratar as queixas. Então tudo vai começar com uma história clínica bem coletada. O médico vai perguntar ali para a pessoa uma série de coisas para ajudar a entender se esse coração já tem algum grau de sofrimento ou não. Vão ter vários exames que vão ajudar nesse sentido, especialmente os exames que vêm em risco metabólico. Então diabetes, colesterol, essas coisas assim. Juntando essas duas informações, a gente vai conseguir calcular qual que é o risco cardíaco que essa pessoa tem. Se o paciente chega no consultório com alguns sintomas, ele pode sair dali direto já fazer um cateterismo, porque o risco dele é tão intenso que não compensa eu fazer outros exames, digamos assim.
0: Caramba!
1: Agora, tem pacientes que não precisam nem fazer exames. Só com a história clínica eu consigo ter certeza que o risco dele é tão baixo a ponto de não compensar fazer nenhuma avaliação complementar. Então, a história clínica e alguns exames de sangue vão ser os mais importantes. Mas existem alguns exames aí no meio dessa jogada que ajudam. Tem o teste de esforço, que é aquele teste que a gente corre na esteira.
0: Uhum.
1: Tem a angiotomografia de coronárias, onde se faz uma tomografia que injeta um contraste e vê as veias e as artérias do coração. E aí tem o cateterismo cardíaco, que seria o polo extremo, onde a gente já não perde tempo com esses exames. O teu risco de ter um problema é tão grande que eu já vou olhar direto lá dentro do coração.
0: Se a gente pudesse dar uma dica pra quem tá ouvindo a gente, agora com a seleção já não tem mais o que se estressar.
1: Infelizmente esse problema já acabou, né?
0: Acabou. Mas pra quem...
1: E a gente teve um caso, ficou bem famoso no jogo do Brasil e do Japão, que um senhor infelizmente faleceu em um bar, um infarto, etc.
0: Ah, é verdade.
1: E aí que trouxe essa discussão, né, pra gente ficar de olho nesses problemas, porque é uma época diferente, tem um monte de evento, mas infelizmente no dia a dia a culpa acaba, mas o problema no coração continua.
0: A principal dica é ficar de olho nos sinais e buscar ajuda médica imediatamente.
1: Primeiro passo, sempre tenha seguimento médico regular, uma vez por ano pelo menos, vá ali, faça uma consulta, faça alguns exames de sangue. E teve dor no peito, falta de ar, dificuldade para respirar, imediatamente pronto-socorro ou SAMU pelo telefone 192, para que um médico possa te orientar ali pelo telefone, você já chegue lá no serviço, faça um eletrocardiograma, que vai ser o exame de escolha que você tem que fazer na hora, para entender se há um infarto, qual que é a severidade e como vai ser. E aí também uma coisa que vale a pena todo mundo saber, não é porque teu eletro deu normal que você não tá infartando, tá? Existem alguns tipos de infarto, os mais perigosos, digamos assim, já aparecem no eletro de cara.
0: Uhum.
1: Os outros tipos a gente tem que fazer exames de sangue, então é uma coisa até para você ficar de olho quando você for no hospital, etc. Não é o eletrocardiograma que vai descartar o infarto. Você vai precisar fazer outros exames. E aí os pacientes muitas vezes chegam tão ansiosos, fazem o eletro. Não, meu eletro deu normal, quero ir pra casa. Não é assim que funciona, tá? O eletro sozinho não exclui infarto.
0: E, claro, né? Manter uma rotina saudável no dia a dia pra não chegar nesse ponto.
1: Esse é o fundamental. Né? Esse é o fundamental. Atividade física, pelo menos de 150 a 300 minutos por semana. Uma dieta o mais equilibrada possível, evitando especialmente ultraprocessados, muitos doces. Carne vermelha numa medida equilibrada, carnes brancas, proteínas em uma quantidade razoável. Colesterol controlado, pressão controlada, diabetes controlado, bons vínculos sociais e pouco estresse. Essa é a fórmula perfeita. O difícil é executar, né?
0: Hoje em dia tá bem complicado. Doutor Ricardo Gullit, muito obrigado. Nas redes sociais, quem quiser saber mais, como que te encontra, doutor?
1: Quem tiver alguma dúvida sobre esse tema, quiser sugerir algo pra gente discutir aqui, é só me procurar no Instagram, é arroba Ricardo, G-U-L-L-I-T, Ricardo Gullit, G-U-L-L-I-T.
0: E aí, quem que você acha que vai ganhar a Copa agora?
1: Eu acho que é a França, né? O
0: França?
1: Tá mais cotado pelo povo aí, você.
0: É, tá uma máquina, né? Tá uma máquina. Pelo visto, vão levar. Doutor, obrigado, viu?
1: Imagina, boa
0: uma
1: semana
0: excelente
1: pra
0: semana para você. Doutor Ricardo Gullit, trazendo as informações, sempre deixando a gente muito bem antenado aí sobre as questões da saúde. Importante. Síndrome do coração partido, eu confesso que eu não conhecia. Mix, são 6h58, a gente vai para um rápido break, mas lembrando você, tá? 998226669, você manda a hashtag Cinema na Mix para você concorrer a par de ingressos para curtir o filme que você quiser na rede UCI Cinemas. 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São 6h58, daqui a pouquinho a gente está de volta.
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4: Bom dia, tô chegando na Mix e começo falando com o motorista que passa ali pela BR-116 vindo de Fazenda Rio Grande para a capital. Tem maior lentidão para quem está ali no trecho entre Eucaliptos e Campo de Santana e depois entre o Tatuquara e o início da linha verde no bairro Pinheirinho. Motorista pode desviar pela Avenida Brasil e depois Nicola Pelanda. 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
6: Mix agora, 7:05. Bom dia, você está curtindo o Jornal da Mix em 98.3. Seguimos ao vivo até as 8 horas da manhã. Nas redes sociais, você já sabe, né? Arroba Mix Curitiba. Segue a gente por lá, sempre tem muitos conteúdos. Estamos também no Spotify, onde você pode ouvir os nossos colunistas. Teve aquele tema que foi legal, você gostou, não conseguiu ouvir a coluna inteira? Dá uma conferida lá no Spotify, tá tudo de graça pra você. E claro, né? No 998226669, você pode pedir, falar com a Duda, manda uma mensagem assim, ó, Mauro. Ô, Duda, quero participar do grupão do WhatsApp. Aí tem promoções exclusivas, você fica por dentro de tudo que tá rolando, fica sempre muito bem informado também, Mauro.
7: É isso aí, participe aí e a gente vai ao vivo até as 8 horas da manhã com o Jornal da Mix, Mix 76.
6: É isso aí, você já ouviu por aqui no Jornal da Mix.
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7: Rua João Negrão terá bloqueio parcial no cruzamento com a Avenida 7 de Setembro.
6: Mega Sena acumula e próximo concurso vai pagar R$ 38 milhões.
7: A AGU notifica Google para remoção de perfis que promovem jogos ilegais.
6: Paraná recupera a cobertura vacinal após fortes impactos causados pela pandemia.
7: Brasileira Luiza Stephanie já está nas oitavas de final de Wimbledon nas duplas.
6: E economia da saúde é uma das principais forças do desenvolvimento econômico de Curitiba. 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
6: E agora vamos aos nossos destaques curiosos dos principais portais de notícias do Brasil, começando pelo portal Olhar Digital.
7: O estudo, conduzido por pesquisadores da Universidade de Jilin, da Universidade Médica da China, identificou uma associação entre níveis elevados de glicose no sangue e o envelhecimento cerebral mais acelerado.
6: É, os resultados apontam que concentrações mais altas de glicose podem representar um fator modificável relacionado ao envelhecimento cerebral e ao maior risco de doenças que afetam a função do cérebro, além de reforçar a importância de estratégias voltadas à preservação da saúde cerebral ao longo da vida. Pega leve no açúcar do cafezinho, você que está ouvindo a gente agora e está adoçando o seu café aí, ó. Use o adoçante ou use nada, melhor ainda.
7: 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Olha, vou falar que eu era um formigão. Nossa, eu era muito açúcar, muito. Eu consumia demais o açúcar.
6: Meia caneca, dessas canecas normais que a gente compra por aí, Mauro, eu juro pra você, eu colocava umas 4 colherinhas de açúcar. Era muito açúcar.
7: Tive que mudar isso por conta de uma orientação médica e foi muito bom pra minha saúde. Então, se eu posso falar pra você, eu vou ser o Buda agora. Sabe a história do Buda? A história do Buda é o seguinte: chegou uma mulher pro Buda junto com uma criança e falou assim: Buda, é o seguinte. seguinte, eu gostaria que o senhor falasse aqui pro meu filho para ele comer menos açúcar, ele come muito açúcar. Aí o Buda chamou a criança e falou assim, volte aqui semana que vem. Aí a mulher não entendeu, né, mas tudo bem, vamos obedecer ao Buda que tá falando, né?
6: Sim.
7: Aí passou uma semana, ela voltou lá, aí o menino chegou pro Buda e falou assim, ó, o senhor pediu pra gente voltar aqui na semana? Então, agora eu preciso falar uma coisa pra você, consuma menos açúcar. Daí o menino, tá bom. Daí a mãe falou assim, Buda, desculpa a pergunta aí, né? Desculpa encher o saco aí.
6: Uma semana depois?
7: Por que que você fez aí uma semana? Porque eu consumia muito açúcar. Então eu precisei primeiro experimentar para depois dizer que faz bem, para depois aconselhar alguém a fazer. Então agora eu posso aconselhar. Eu não consumo muito açúcar, agora eu posso aconselhar. Meu, pelo amor de Deus,
6: consumam menos
7: açúcar, porque eu sou prova viva de que faz bem para a saúde.
6: É verdade, gente. Façam isso, viu? Faz muita diferença. 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
7: Portal Galileu, cruzamentos, escanteios e disputas pelo alto são jogadas clássicas do futebol, todo mundo conhece, né? Na fase de grupos da Copa do Mundo 2026, 25 dos 215 gols foram marcados de cabeça. Segundo o balanço da FIFA, fora do campo, porém, a medicina esportiva investiga se a repetição desses impactos, mesmo sem concussão, podem estar associadas a alterações cerebrais.
6: Parte da produção científica se concentra em exames de imagem que observam especialmente a substância branca formada por fibras que conectam diferentes áreas do cérebro e a substância cinzenta que concentra corpos de neurônios e participa do processamento de informações. Alterações nessas regiões podem indicar mudanças na estrutura ou na comunicação cerebral, mas não significam por si só que um atleta terá sintomas ou vai desenvolver de fato uma doença neurológica.
7: Uma revisão sistemática de meta-análise publicada online em maio na revista Neuroradiology analisou 13 estudos de ressonância magnética em jogadores de futebol. O trabalho conclui que o cabeceio está associado a mudanças moderadas a grandes em métricas usadas para avaliar a integridade da substância branca, embora achados metabólicos e estruturais sejam menores, menos consistentes e de significado clínico incerto. E eu vou dizer uma coisa, a gente já sabe que nas lutas, né, no boxe, no MMA, nas competições de artes marciais, isso é muito sério. Gente morreu por conta disso. E uma cabeçada hoje, ela vem a bola vem para cabecear numa velocidade de 110, absurda. 115 quilômetros por hora, direto na cabeça do cidadão.
6: Mesmo,
7: né,
6: com os materiais mais leves das bolas mais modernas, ainda é muito perigoso.
7: Com certeza.
6: Os estudos das concussões, do risco dessas doenças, ela ficou popularmente conhecida como doença do pugilista, né?
7: Exatamente.
6: Foi até o que prejudicou o nosso querido Maguila. Mas os estudos começaram principalmente em atletas do futebol americano. Eu vou aproveitar para recomendar um filme aqui para vocês, tá? Um Homem Entre Gigantes. O título original é Concussion. É com Will Smith e ele interpreta o médico que descobriu essa doença, esse problema da concussão nos jogadores de futebol americano. É um filmaço. Para você que gosta de medicina e desses temas, vale a pena. É Um Homem Entre Gigantes.
7: Boa Mix dica.
6: 7 e 12. E agora vamos ao destaque do Portal Hoje Paraná. O crescimento do uso das famosas canetas para emagrecimento tem levado mais pacientes a realizarem exames laboratoriais para acompanhar os efeitos do tratamento. Além da perda de peso, médicos têm solicitado avaliações para monitorar vitaminas, função do fígado, dos rins, níveis de glicose e também a preservação da massa muscular. O acompanhamento por exames ajuda a identificar possíveis alterações provocadas pela perda rápida de peso, como a deficiência de vitaminas, perda de massa muscular e mudanças no metabolismo. Entre os exames mais solicitados estão hemograma, glicemia, hemoglobina, glicada, perfil lipídico, vitaminas B12 e D, ferritina e testes de função hepática renal. Mais importante do que você saber os exames que você tem que fazer para acompanhar o tratamento é: saiba que esse tipo de tratamento só deve ser feito com auxílio de profissionais. Consulte sempre um médico.
7: Só para divulgar, falando de Hoje Paraná, né, o portal Hoje PR, eu sou colunista lá, né, toda terça-feira.
6: Ah, é? Olha!
7: A minha parte escritor, né, eu faço contos de ficção E tá lá toda terça-feira, já tem vários ali, faz uns 3 meses mais ou menos que eu fui convidado e aceitei o convite do Hoje Paraná pra ser colunista. Então todas as terças tem uma nova lá, mas se você acessar agora lá, já tem as anteriores que você pode ler.
6: Olha aí, ó, acessa lá o portal Hoje Paraná, nossos parceiros aqui, e confira também as colunas do Mauro Millet, 7 e 13. Chegou a hora da gente falar daquilo que a gente não queria.
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6: Ai, ai, ai. Chegou, chegou.
7: Diz lá, o que que a galera tá falando? Você falou que tem algumas mensagens
6: teve,
7: ali?
6: Teve participação aqui, já no começo da manhã, o pessoal chateado com a seleção brasileira. Imagina. A Juliana falou aqui pra gente, ao final do telefone... daqui a pouco eu vejo o final do telefone. A Juliana falou assim, ó, iniciando a semana na melhor companhia, tamo aqui ouvindo de Almirante Tamandaré, jogo péssimo. Danilo e a dupla de Guimarães e Magalhães nem deveriam ser convocados, agora França vai ser campeã. A Viviane, logo na sequência, mandou, foi um jogo horrível, tô tentando me recuperar até agora. Aí ela falou assim, ó, aí ela já chorou, né, pra eu me recuperar eu podia ganhar uma promo, né?
7: Olha só, né? Não,
6: mandou bem na cantada,
7: vai. É tudo certo. Bom, a Noruega vai fazer as quartas de final com a Inglaterra, que venceu uma das anfitriãs da Copa, que é o México.
6: Tava, né, torcendo pelo México, viu?
7: Não. Você tava torcendo pro México?
6: Sou muito pé frio, cara.
7: É, Inglaterra e Noruega. Vai ser assim, uma, como é que eu posso dizer assim, um confronto europeu clássico, né? Noruega e Inglaterra. A Inglaterra mais tradicional no esporte, inclusive são os inventores do futebol, mas tem uma pequena vantagem aí de favoritismo na minha singela opinião.
6: Também acho.
7: Agora, eu vou dar a minha opinião sobre esse jogo Brasil e Noruega. A Noruega marcou a saída de bola, fez gol, foi anulado já no primeiro movimento de ataque das seleções. A Noruega já foi pra frente, já marcou a saída, fez um trabalho muito bom de marcação e saída pra jogar. E aí teve um pênalti no Brasil, Bruno Guimarães bateu muito mal o pênalti, parou no goleiro norueguês. Agora se pergunta assim, por que que o Bruno Guimarães bateu um pênalti? Ele é um volante, né?
6: Pois
7: ele
6: é.
7: Ele é um segundo volante, tem 4 atacantes para bater pênalti e aí bate o Bruno Guimarães. Então deixa eu explicar assim, existe uma comissão técnica que faz um levantamento de quem é o mais apto no time para bater pênalti. É, no primeiro lugar ali de hoje na seleção brasileira tá o Rafinha.
6: Sim.
7: Depois vem o Neymar, depois vem o Igor Thiago, assim, por conta de estudos que eles fazem, quem bate e quem converte mais pênaltis.
6: É o tal do scouting.
7: É o scouting, né? Exatamente. O Bruno Guimarães é quinto nessa colocação, só que era o primeiro que estava no campo, o resto estava tudo no banco de reserva. E aí foi o Bruno Guimarães, era a quinta melhor média, e nessa estatística, era o batedor da vez. O Vini Júnior estava com a mão na bola, todo mundo viu ali, né? E ele passa a bola na mão do Bruno Guimarães, pro Bruno Guimarães cobrar o pênalti. Aí ele foi lá e obedeceu o Ancelotti, passou pro Bruno Guimarães, e eu ouvi muitos críticos pela atitude do Vini Júnior, de não ter assumido pra cobrar, tipo aquele cara que fala assim, não, eu sou
6: o
7: atacante, eu tô bem pra caramba, eu tô fazendo gol na Copa, tá todo mundo gostando de mim, deixa que eu bato, Bruno, deixa que eu... E dá as costas pro técnico.
6: Ignora,
7: o Neymar fez isso várias vezes. Sim. No Santos ele brigou com o Dorival Júnior.
6: Foi muito criticado,
7: né? Foi muito criticado por isso, mas ele resolvia, né? Então a gente pensava que de repente o Bruno podia fazer isso, o Vini Júnior podia ter essa atitude, né, de fazer isso na Copa, mas não, ele foi e obedeceu o técnico, passou a bola pro Bruno Guimarães e o Bruno bateu mal,
6: não é que mal.
7: O goleiro pegou porque a bola foi curta, e aí o goleiro pegou, e aí o Bruno Guimarães acabou.
6: Ele abalou o jogo
7: dele, né? O jogo dele completamente murchou o jogo do Bruno Guimarães. Aí no segundo tempo, o Brasil até começou melhor, a Noruega ia tentando mais posse de bola, ia tocando bola, mas finalizou só 2
6: era
7: bolas.
6: Era uma posse infértil que eles falam,
7: uma,
6: né,
7: posse de bola pra tentar um espaço, né? O Brasil fechado muito bonitinho ali. E a Noruega tinha finalizado só 2 bolas até o gol na direção do Alisson. E aí depois do primeiro gol, a Noruega fechou com 5 finalizações. É pouco, é pouco, é muito pouco. Só que marcou 2 gols. E aí o Neymar entrou, aí o Brasil mudou completamente seu esquema de jogo.
6: Desestruturou totalmente o meio, né?
7: Desestruturou completamente todo o meio campo, armação de jogadas. Aí começaram a jogar em função do Neymar. E quando o Neymar pegava na bola, o que ele fazia? Tocava a bola de lado. Ele não assumiu aquele protagonismo que todo mundo, que o Brasil inteiro, que muitos comentaristas esperavam.
6: Sim.
7: E que eu já falei pra você é minha testemunha, lá no começo começo da Copa do Mundo que eu falei assim, eu não levaria o Neymar, por quê? Porque ele tá mal fisicamente, ele não tá jogando bola desde 2020.
6: Já não é mais esse cara que resolve o jogo em uma bola, né?
7: Exatamente. E aí a torcida, né?
6: Lembra que pegaram no nosso pé aqui, Mauro? Teve um ouvinte que pegou no nosso pé. Falou, vocês chutaram que bola.
7: É, exatamente.
6: Aí, o Neymar também não chutou nenhuma.
7: Daí o Endrick entra no segundo tempo, antes do Neymar até, e o Endrick perde a segunda melhor chance de toda a Copa do Mundo para fazer um gol e virar a partida a favor do Brasil. Se o Brasil já tinha perdido um pênalti, poderia ter mudado a história do jogo, o Endrick insistiu e pisou naquela caquinha ali e perdeu aquele gol feito que qualquer atacante, até o Neymar, eu vou dizer assim, vamos chutar bem alto, né?
6: Se aquela bola no pé do Neymar, eu acho que ele faria.
7: No pé do Neymar, com a calma que o Neymar tem e com todo o protagonismo que ele já teve, a própria mentalidade dele faria aquele gol. O Endrick, tadinho, não fez. E aí foram duas chances que não se perdem, as melhores chances do jogo. E perdendo esse tipo de chance, não tem como. O Brasil parou de atacar forte depois que o Neymar entrou. E aí eu me lembrei sobre a crítica que eu fiz ao Ancelotti quando o Ancelotti fez a convocação para a seleção brasileira. Ele não levou um 9. Né? O 9.
6: É,
7: o Haaland, né? É o 9. Tudo bem, o Haaland é o melhor 9 que existe no mundo hoje. É o goleador. A bola bate na canela, no joelho dele, entra de uma forma sensacional. Assim, ele é um craque de bola pra fazer gol. Aqui no Brasil nós temos um cara. No Flamengo, número 9, o Pedro, segunda vez artilheiro do Campeonato Brasileiro. Cara que joga muita bola. Sequer foi mencionado
6: pelo
7: Ancelotti. Não foi convocado nem pros amistosos. E, enfim. A Noruega nem jogou muito mais que o Brasil. O Haaland é o diferencial da Noruega. A Noruega chutou 5 bolas no Alisson e não desperdiçou as duas chances que teve. O Neymar arrumou confusão depois, provocou o goleiro norueguês.
6: Pra quê, né?
7: Mas ele tem feito isso no Santos. Ele fez exatamente o que fez no Santos, né? Jogando daquele jeito. Só que assim, eu vou deixar clara a minha opinião. Não é culpa do Neymar. Não dá pra culpar o Neymar pela eliminação, pela fraca seleção. Neymar chegou contundido, não tá 100% fisicamente. A pressão pra convocar ele foi muito grande pela imprensa, pela torcida. O Brasil inteiro queria ver o Neymar em campo. Só que o Neymar não rendia. E ele não rendeu também na Copa do Mundo. Você assiste treino? Não. O doutor assiste treino? Não, ninguém assiste treino. Então, não dá pra ver o que o Neymar fez nos treinos, né? Então, o Ancelotti viu os treinos. Tinha a convicção de colocar o Neymar em determinados momentos do jogo. Colocou ali e o Neymar não rendeu. A seleção não fez uma boa eliminatória. Teve 4 treinadores. Começou lá com o Ramon Menezes, que foi interino, que a CBF não sabia o que fazer com o técnico de futebol. Depois veio o Diniz, depois veio o Dorival Júnior e 12 meses de Ancelotti. É pouco. Ainda mais o Ancelotti, que nunca foi técnico de uma seleção.
6: Ele tinha sido só auxiliar, né, até hoje em seleção.
7: Exatamente. E ele é super vitorioso em clubes. Para assumir uma seleção, ele é um excelente técnico, mas agora ele tem 4 anos para trabalhar. O Ancelotti vai ter 4 anos para fazer um projeto visando uma Copa do Mundo. Ele fecha esse ciclo, até anotei aqui, são 10 vitórias, 3 empates, 4 derrotas. Na Copa, 3 vitórias, 1 empate e 1 derrota. E na história recente, mais uma eliminação para uma seleção europeia. A gente falava fora do ar, Bélgica, Croácia e Noruega. Então, tudo isso vai agora pra prancheta de desenho e recomeça. Simples assim, a vida da gente vai continuar. Eu vou continuar radialista, apresentador de televisão, palhaço, ator, músico. Você vai continuar radialista, jornalista, né?
6: Cara de palhaço.
7: E a gente vai continuar a vida. Vamos lá, segue em frente. Vamos lá, porque isso aqui é um entretenimento, galera.
6: Agora,
7: isso aqui é só esporte, né?
6: Vamos lembrar uma coisa. Eu concordo com esse argumento de, pô, é pouco tempo, né? Foi um ciclo conturbado, vamos deixar assim, né? Conturbado.
7: Bagunçado.
6: 12 meses, mas o técnico do Marrocos tá 4 meses no cargo só, né? E o Marrocos tá jogando uma belíssima bola.
7: Mas o Marrocos foi semifinal, né? quase foi campeão.
6: Sim,
7: da Copa do Mundo
6: poderia
7: passado.
6: Ter sido.
7: Veio com uma estrutura, né? Trocou uma peça.
6: E vou falar, tá legal o Marrocos, hein?
7: A base da seleção de Marrocos é a mesma há 6 anos. Então, assim, não dá pra comparar Marrocos com seleção brasileira. A seleção brasileira é uma bagunça. Desde que o Tite saiu, já não era uma seleção perfeita. mas havia uma estrutura. Essa estrutura foi demolida do presidente até o roupeiro. Esse presidente da CBF agora entrou lá e ele é mais um dos caras que são muito desconfiáveis. Sim. Na direção de uma CBF. E a gente teve outros corruptos presos na história da CBF.
6: Não é nem errado falar corrupto, porque os caras têm ficha criminal e
7: condenados.
6: Tudo, né?
7: Tem condenados. Gente preso nos Estados Unidos até hoje. É. O Del Nero foi condenado. O Ricardo Teixeira foi condenado. O João Avelange, falecido, também teve problemas com corrupção.
6: Não dá nem pra ameaçar de processo,
7: exatamente,
6: viu, galera? É gente que tem ficha criminal.
7: Isso vai pro campo, meus amigos. É. Fiquem tranquilos. Se divirtam com a seleção brasileira. É muito legal ver uma Copa do Mundo.
6: Não comprem briga por
7: exatamente.
6: Seleção.
7: Exatamente. É muito bacana ver a Noruega fazendo aquela remada, muito bacana isso. Vamos ficar com essas imagens bonitas da seleção e das seleções, porque isso é o entretenimento, isso é a bagunça gostosa do futebol.
6: É
7: vamos
6: isso.
7: Ficar com esse lado positivo, que é muito mais legal.
6: Ainda teremos mais Copa do Mundo pela frente, sem Brasil, mas vamos ter ainda vários jogos. Quartas de final só definido por enquanto França e Marrocos, Noruega e Inglaterra. Os outros duelos serão definidos, né? Portugal, Espanha, Estados Unidos e Bélgica, Suíça e Colômbia, Argentina e Egito. Vai, Egito!
7: É, hoje
6: pelo
7: temos
6: amor
7: aí.
6: De Deus, vai, Egito!
7: É, hoje temos às 4 horas da tarde Portugal e Espanha e depois às 21 horas Estados Unidos e Bélgica.
6: É, pra definir quem enfrenta o vencedor de... pra depois ter o duelo da chave França e Marrocos. É isso, amanhã falamos mais de esporte, de Copa do Mundo especificamente por aqui. Mix agora 7h24. E a gente vai para um rápido break, mas lembrando, tá? 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
19: Oi, oi, muito bom dia para você que leva a Mix de carona, um ótimo sábado. Tô chegando por aqui com informações ali da região do Santa Quitéria. Lembro para o nosso ouvinte que Arthur Bernardes passa por obras. Com isso, o trânsito pode ficar um pouco mais complicado a partir do cruzamento da João Alencar Guimarães. Por enquanto, o fluxo é positivo, fica só o alerta para redobrar ali a atenção no trecho. 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
6: Mix agora 7h31, você continua ouvindo o Jornal da Mix por aqui, ficando bem informado e claro, né, começando bem a sua semana, participando, concorrendo a presente, interagindo, 998226669, você já 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Mix 7h32.
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6: E nós já estamos com ele por aqui, nosso companheiro também de todas as segundas-feiras, doutor Marcelo Ronda, para falarmos de um tema importantíssimo, doutor Ronda, para falarmos do tempo de tela, o tal do tempo de tela, que é uma coisa que a gente fica pensando que temos que controlar na vida das crianças, dos adolescentes, mas a gente tem que controlar na nós também. Tá complicado, viu, doutor Ronda? Bom dia, boa semana.
20: Bom dia, Sopa. De fato, né? Eu até trouxe esse tema porque as crianças estão entrando de férias. Nossa. E muitos pais hoje em dia já pensam, o que a gente faz com tanto tempo livre, né?
6: A babá vai ser a TV.
20: Pra muitos acaba sendo a TV. Daí faz um rodízio, né? Celular, tablet, TV. Só que se começa a somar esse tempo de tela, a gente vai avaliando o impacto, principalmente em quem está em desenvolvimento. A gente consegue avaliar impacto em adultos, idosos, jovens, mas com crianças que precisam desenvolver o cérebro, a mentalidade para uma vida adulta com responsabilidade, disciplina, paciência, o tempo de tela realmente acaba impactando muito nessas fases do desenvolvimento.
21: A gente vê um estudo, isso já é muito popular, né? De que na Suécia, eles foram o primeiro país no mundo que implantou o estudo utilizando o celular para um estudo fundamental. Isso foi de uns 2 anos. Uhum. Aí depois, a Suécia fez outro estudo e cancelou.
6: Proibiu, voltou com o livro.
21: Voltou com o livro, com a caneta e papel, o lápis e papel, e abominou o celular no ensino fundamental. Hoje é proibido utilizar telas de celular no ensino fundamental. Isso é uma coisa muito perigosa, uhum, né, Marcelo?
20: O que é interessante, né, quando a gente fala de celular, ou tecnologia, internet, o conteúdo que é possível acessar, isso é incrível. Uma ferramenta de comunicação, sim, facilidade, uniu pessoas tão distantes, né, por chamadas de vídeo. O problema está no desenvolvimento da forma como a gente acessa esse conteúdo. Porque quando uma criança, um adulto se conecta ao celular, ela se coloca no modelo passivo. Uhum. Fica conectado, fica hipnotizado, parece que nada mais ao redor importa. E quando a gente olha o desenvolvimento cerebral, precisa de criatividade, precisa de curiosidade. As crianças que não têm acesso e nunca foram treinadas a ter acesso ao celular, elas estão explorando o mundo. Sim. E essa exploração cria conexões, a pessoa começa a perceber como que o outro funciona, aprende a se comunicar, a conversar, a interagir, ter paciência, o que o celular tira tão rápido. Por isso que quando a gente olha o desenvolvimento, de fato as telas comparadas a livros, a interações sociais, elas acabam roubando todas essas etapas que vão ser essenciais para uma criança se tornar um adulto responsável, crítico, com paciência, sabendo se relacionar com outras pessoas também.
21: Exatamente. Sabendo se relacionar com outras pessoas. Isso é uma coisa muito importante, doutor Marcelo, que vem de encontro a... Se a criança não está com o celular e ela está com papel e uma caneta na mão fazendo um desenho, uhum, tentando escrever, né? Porque está na fase de alfabetização muitas vezes, tentando escrever, tentando se concentrar a fazer alguma coisa bacana, de repente o amiguinho do lado se torna um parceiro. Uhum. E com o celular, ela está tão focada naquelas imagens e não há uma relação pessoal entre as crianças. Talvez esse seja o mais importante, né?
20: Com certeza. Até porque, se a gente for falar do lado que poderia ser dito como ruim, as brigas. Quando a gente tem crianças tentando se resolver, brigando por um brinquedo, por um momento, por um espaço ali, é uma forma de treinar resolução de conflitos.
21: Exato.
20: Agora, se cada um está na sua tela, cada um está escolhendo seus vídeos, fazendo o mundo girar ao redor dessa pessoa, como é que ela vai treinar habilidades que vão ser tão importantes para relacionamentos futuros? Por isso que quando a gente fala de tela, não tem a ver tanto com o tempo apenas do uso, mas que tipo de conteúdo é acessado, que tipo de estímulo essa criança tem, o que ela está aprendendo com isso, porque quando a gente olha conhecimento, cada vez está mais fácil. A inteligência artificial está aí para acelerar mais ainda a procura, a encontrar as informações. Agora, quem que vai desenvolver as habilidades humanas, né, de ter empatia, de saber se comunicar, de saber se relacionar, de saber tolerar, tudo isso precisa ser desenvolvido no mundo real. Mas longe das telas.
6: Como é que a gente faz para mensurar qual que é a diferença entre o tempo de tela saudável, ok, a partir daqui a gente começou a passar do limite?
20: Então, mas olha que interessante, né? Antigamente, quando a pessoa entrava no Google para pesquisar uma informação, ela entrava, pesquisava, encontrava e saía.
6: Sim.
20: O problema hoje é que as pessoas ficam refém do que aparece para elas, né? Elas podem até entrar e buscar essa informação, mas de repente vem uma notificação que puxa ela para outro cenário, aí entra no WhatsApp da vida.
6: Mil abas abertas.
20: Exatamente. É. E aí a pessoa, ela fica no modelo passivo. Então, se a pessoa usar a tecnologia como uma ferramenta que vai facilitar, vai agregar para a vida dela, muito provavelmente ela vai fazer um bom uso. O problema é que as pessoas, às vezes, elas se surpreendem. Poxa, eu entrei só para ver uma coisinha, de repente eu vi que eu estava uma hora e meia no celular. Então, o que que acontece? As pessoas desperdiçam tempo de vida que poderia ser utilizado para algo muito melhor, só que realmente elas não conseguem nem entender como que aconteceu isso. Porque parece que alguém, que seria, pode ser o algoritmo, os conteúdos interessantes, alguém conseguiu roubar a atenção dela e ela ficou refém da situação.
6: É o efeito do feed infinito de um Instagram.
21: Exatamente.
6: Da vida,
21: exatamente.
6: Né?
21: É. Outra coisa interessante é o seguinte, né? Atenção, pais. Você que é pai, pai e mãe que estão ouvindo a Mix nesse exato momento. Vamos dar um puxão de orelha no pai. Por quê? Porque o seu filho, a sua filha, vai seguir a sua orientação e muito mais. Seu filho não vai fazer o que você fala. Seu filho vai seguir o que você faz. Você é o exemplo para os seus filhos. Então, primeiro, a educação vem dos pais. Precisamos, se a minha filha... Minha filha hoje tem 23 anos, é maior de idade, é senhora de si. Mas, mesmo assim, ela mora conosco ainda, não casou. Então, ela ainda vai olhar o pai dela e falar assim... Ah, é legal, isso é legal, porque meu pai tá fazendo, minha mãe tá fazendo. Então, os pais são os grandes responsáveis pelos exemplos que dão. É verdade ou não?
20: Com certeza. E aí entra um puxão de orelha, mas também uma empatia em relação a esses pais, né? Porque hoje, em algum grau, os adultos precisam estar conectados com o celular.
21: Sim.
20: Seja por trabalho, seja por questões familiares, até preocupação com os filhos, né? Receber uma notícia. O problema é que... Qual que é a gravidade hoje da parte do digital, né? É que ele é uma forma de acolher, se distrair, de ter um pouco de paz para os dilemas da vida de um adulto.
21: É.
20: Então as pessoas acabam encontrando um refúgio emocional... Pensando, ah, poxa, minha vida tá tão estressante, seja no trabalho, nas questões conjugais, eu vou aqui assistir um vídeo bem besta, só pra passar o tempo, só pra não pensar em nada. Só que é nessa fuga que eles acabam dando exemplo ruim,
21: exato,
20: ou até falando assim, ah, se você não tá legal, pega o celular que você esquece de tudo.
21: É.
20: E de fato esquece, porque os conteúdos são tão impactantes que nos envolvem e fazem esquecer da vida.
21: É.
20: Só que o problema
21: é
20: que daí a vida vai passando e aquilo que a gente poderia resolver, ou apenas aprender a lidar com a parte emocional, a gente desperdiça, porque tem algo que é mais conveniente, de curto prazo, que gera o prazer ou a satisfação imediata. E aí a gente vai só empurrando o problema pro dia seguinte.
6: Aí, né? Mas assim, tudo tem um lado A e um lado B, né? Ele falou, ó, vamos puxar a orelha, mas vamos ser empático. Tem um lado bom e um lado ruim. Agora tem um lado bom e um lado ruim do próprio uso da tela, né?
20: Sim.
6: Porque assim, se tem esse lado bom de, opa, te dá um conforto, você tá estressado, você vai ali e desestressa, mas o uso de tela, ele tá atrelado a um aumento de casos de ansiedade, por exemplo, de depressão em adolescentes em especial, né?
20: Com certeza. Porque o que acontece, né? Não, tirando a parte biológica, depressão e ansiedade, muito é relacionado à vida que a pessoa tem. A forma como ela vê. Se ela começa a se comparar numa rede social com quem aparentemente é uma vida melhor, a pessoa já fala, poxa, meu corpo já não é tão legal quanto das outras pessoas. A minha vida de lazer já não é tão legal. Tá todo mundo aproveitando eu aqui em casa sem ter o que fazer.
6: Todo mundo no iate dançando, né?
20: Exato. Ou cheio de amigos, ou com a família harmoniosa. E a pessoa começa a olhar a própria realidade. Então, a comparação por si só pode ser um fator de risco para depressão e ansiedade. Sem falar no que quanto mais tempo a pessoa passa no digital e deixa de fazer o que precisa, procrastina mais, menos resultados positivos a pessoa vai tendo, o que vai acumulando frustrações, né? E isso vai gerando também impacto na saúde mental.
21: Verdade. Você vê você sopra, eu bato, tá? As perguntas estão assim, eu tô batendo e o sopro tá soprando.
6: O tira bom e o tira ruim.
21: Exatamente. Né? Eu vou bater pelo seguinte também. Muitas vezes, a criança, ela tá numa energia agora nas férias, né? A criança está com a mesma energia de que estava lá na escola. Então ela quer brincar, ela quer...
6: Cercada de colegas, né?
21: Cheia de gente em volta e tal. Chega em casa, ela não está com esse mesmo ambiente, mas ela quer esse ambiente. Aí ela começa a fazer algumas coisas e os pais... Não, agora eu tenho que me concentrar aqui em alguma coisa que eu tenho que fazer. Os afazeres de casa. Eu, por exemplo, lavo a louça, né? Eu vou lavar a louça. Se eu tivesse uma criança pequena, eu poderia cometer o erro seguinte. Filho, pega o celular aqui. Vai distrair um pouquinho ali, pra eu não ter esse trabalho de cuidar da criança. E aí eu tô viciando a criança sem precisar ter o trabalho de dar a atenção que essa criança tem que ou merece, né?
20: Perfeito. Aí a gente consegue listar várias coisas, né? Hoje, todos os ambientes estão muito contaminados.
21: É.
20: A pessoa trabalha em casa, mas tem que cuidar das coisas da casa, a família tá junto.
21: Sim.
20: As famílias estão cada vez menores, não tem irmãos para brincar, os primos também já às vezes não existem, ou são raros e não estão juntos. Tem a questão da violência, da insegurança, então já não dá para brincar na rua, não dá para brincar com o vizinho, a gente não sabe quem que é o vizinho, quem é o pai do vizinho.
21: É.
20: Então, o mundo, por conta de todos os problemas, está ficando cada vez mais individualizado.
21: Isolado.
20: Só que aí, como é que a gente vai interagir? Né? E aí a interação acaba sendo digital, porque é lá que encontra amizade virtual, encontra o jogo, encontra qualquer coisa que faz a pessoa ter uma companhia digital. Então, realmente, quando a gente olha o mundo como ele está, dificulta muito a interação social. Mas se não houver esse olhar, esse investimento, falar assim, isso é importante para o desenvolvimento de uma criança, dificilmente os pais vão fazer um movimento ativo de proporcionar esses momentos de interação, né?
0: Só para aí, só para aí.
6: E como é que o pai, que tá lá vítima da sociedade, ele vai identificar quando o comportamento do uso de tela da criança tá passando do normal, já tá se tornando alguma coisa compulsiva?
20: Isso impacta diretamente o comportamento. Às vezes o pai chama os filhos para ir na casa do tio, dos avós. Ah, não tô muito afim. Porque parece que nada é tão legal, prazeroso quanto o digital. Uhum. Né? Ou tenta tirar, vem uma abstinência. Né? Como se fosse uma dependência química mesmo.

0: Disciplina e das regras, né? Quando os pais têm uma disciplina e têm umas regras estabelecidas numa rotina do dia a dia, isso vai impactar na criança e no seu crescimento. Sim. Então, se você deixa o celular para a criança, para você não se incomodar com ela, você está criando um monstro.
1: Uhum. Né? É, o fato é que o celular invadiu a vida das pessoas e nunca houve um treinamento de como usar.
0: Exato. Né?
1: Então, quando tem essas falas, é para as pessoas, muitas vezes, que já estão numa situação problemática, pensarem como é que eu reverto a situação para não acumular cada vez mais prejuízos.
0: Isso.
1: Mas, muito provavelmente, alguns países já têm esses movimentos, vão existir orientações futuras de como introduzir o celular, de talvez até bloquear alguns aplicativos por faixa etária, porque realmente os prejuízos estão tão inseridos na sociedade que em algum momento isso tende a trazer um cenário tão ruim que todo mundo vai se preocupar cada vez mais.
0: Né? A minha filha, por exemplo, quando era pequenininha, ela queria assistir um desenho, queria assistir uma televisão, queria assistir um filme e tal. E aí eu combinava com ela o seguinte, falava, tá bom, o filme tem 1h30 de duração. Então você vai assistir esse filme, fique à vontade. Eu assisto junto com você, inclusive. Aí a gente vai assistir esse filme. Então nós vamos ficar 1h30 assistindo o filme e depois nós vamos lá no Play e nós vamos ficar 1h30 brincando lá fora.
1: Uhum.
0: E daí ela, tá bom. Então eu combinava com ela.
2: Equilíbrio,
0: esse,
2: né,
0: peso e medida para ter um equilíbrio. De brincar lá fora, tomar um sol, sujar a mão, né, brincar na areia e também poder atender a vontade dela de assistir um filme. E, logicamente, o filme tinha que ser um filme bacana para a idade dela.
1: Sim.
0: Né? Então, tudo isso são regras que a gente foi estabelecendo lá em casa e que proporcionou para ela ter o contato com a natureza, com a brincadeira, com o play, uhum, né, com o condomínio, com outras crianças e também ter o lazer da televisão e da tela que poderia favorecer ela em outros aspectos, né?
1: Mas olha que interessante, né, Mauro? Você falou até do filme, mas isso antigamente era até menos prejudicial do que é hoje.
0: É.
1: Porque se uma criança começava um filme e tinha paciência, mesmo não gostando no início
0: até
1: do filme
0: fim,
1: até o fim,
0: você
1: já desenvolvia paciência e tolerância para aquilo que ela não gostava.
0: Exato.
1: Hoje em dia, se os pais vão falar assim, ah, filho, o que vocês querem assistir? Ah, não gostei desse. Ah, não gostei desse. E aí vai trocando toda hora.
2: O que é sempre o mesmo filme, né?
1: Exato. Porque realmente existe tanta disponibilidade de conteúdo que se não for do jeitinho que a pessoa quer e não impactar já nos primeiros segundos, a pessoa quer outro.
0: Já quer outro.
2: Sabe? É a economia da atenção, né, doutor? Agora me diga uma coisa. Doutor, a gente tá numa época onde os diagnósticos de neurodivergências, eles estão muito mais aprimorados.
1: Sim.
2: Qual o cuidado do pai atípico, da mãe atípica com tela, pai e mãe de autista, enfim, o cuidado tem que ser um pouquinho mais delicado, né?
1: Com certeza, até para ver de que forma aquela sensibilidade, aquela individualidade da criança pode ser impactada por excesso de estímulos. Mas você tocou num ponto interessante, né? Porque também existem os casos de crianças que foram inseridas muito rápido na tecnologia, principalmente na época de pandemia, que não tiveram oportunidade de desenvolver a interação social, porque não existiam outras pessoas por
2: dois
1: perto.
2: Dois anos, né?
1: Exato. Se começaram a fragmentar muito a concentração, a atenção por conta de estímulos digitais, também depois que entraram na escola não conseguiram sustentar essa atenção, esse foco para aprender, então algumas dificuldades comportamentais também são observadas como consequência de muita tecnologia desde cedo, né?
0: Uhum. Muito bem.
2: É, nossa. É um negócio que a gente não se atenta, que nem a gente estava conversando fora do ar, eu tenho 3 crianças em casa, né, de idade, 2 de idade mais parecida e 1 mais novinho. Óbvio que a gente já está corrigindo no mais novinho coisas que a gente fez com as mais velhas. Mas o controle de tela em casa é muito rigoroso, de videogame e tudo mais. E eu acho que a maior preocupação nossa hoje é rede social,
1: uhum,
2: e jogos. Que jogo de videogame, que jogo que é saudável a criança jogar? Ah, pô, o Roblox é um jogo que desenvolve o raciocínio e tal, não sei o quê. Mas tem um chatzinho escondido,
1: exatamente,
2: tem uma ameaça, uma armadilha. Então, para além dessa questão psicológica, tem vários pequenos fatores que o pai e a mãe precisam estar muito atento, né, doutor?
1: E muitas vezes é difícil ficar atento porque a relação é com a tela, né? A não ser que o pai fique sempre atrás vendo o que está sendo feito. Mas é muito difícil acontecer isso,
2: e, né? Geralmente o pai está fazendo outra coisa e o filho se distraindo.
1: Exatamente,
2: né?
1: Ou fechado num quarto, tudo isso. Então, antigamente, nas interações sociais, mesmo que estivesse num clube, numa praça, as crianças brincando, o pai dá uma olhadinha ou outra ali e sabe o que está acontecendo. Mas como a relação é na tela, a gente nunca sabe o que tem do outro lado. Até porque as pessoas que vão lá muitas vezes para cometer crimes se escondem, se disfarçam de uma forma que muitas vezes a criança no início nem consegue perceber essa ameaça. Uhum. E depois que percebe, muitas vezes pode ter uma persuasão para não contar e aí acabam escondendo dos pais, né?
2: E aí o pai que não quer ser abusivo, invasivo, mas às vezes a gente precisa ser enquanto pai, né? Até que limite que a gente deve ser com aplicativo de monitoramento do celular dos filhos, essas coisas assim?
1: Enquanto uma criança,

0: adolescente, um adulto, não tem discernimento do que é certo ou errado e não consegue agir com responsabilidade, com o próprio juízo crítico de valor, alguém vai ter que orientar, limitar para evitar ameaças, né?
1: Todo mundo criticou o Cristiano Ronaldo uma vez que ele falou que o filho dele com 12 anos de idade não tinha celular. Ele falou assim: meu filho não vai ter celular enquanto ele não aprender a ser uma pessoa que saiba classificar e escolher por conta própria. É. Enquanto ele não souber escolher por conta própria, quem tem que escolher são os pais.
2: É, a minha mais velha fez 11 ontem, inclusive, beijo, Sophie, parabéns.
0: Parabéns.
2: E não tem celular. Não tem celular.
1: Não precisa.
2: E eu brinco com ela, assim, fica tranquila, filha. Quando o seu irmão de 2 anos fizer 15, eu te dou um celular presente. Mas é que a gente não vai conseguir blindar pra sempre, sim, né, doutor?
0: É, e talvez o blindar seja também, se for 100% blindar, seja ruim. Mas o que precisa orientar para ensinar as pessoas como fazer um bom proveito disso, usando as informações, as comunicações que podem ser extraídas de forma positiva dali e não cair nas armadilhas que vão afetar muito a saúde mental e o desenvolvimento daquela criança
1: ensinar,
0: adolescente.
1: Quando você vai ensinar uma criança a pilotar uma bicicleta, né? Você vai segurando ela primeiro, tem as rodinhas, né? Ela vai andando, a hora que você vê que ela está mais firme, você tira as rodinhas, coloca ela na bicicleta e vai andando e vai largando devagarinho. E aí você vai notando que ela vai andando devagarinho. Aí que você... agora ela tá legal. Você começa a tirar a mão do banco e você vê que ela dá 1, 2, 3 pedaladas. Cai, você vai lá, levanta e ela fala: boa, conseguiu 3 pedaladas, vamos pra 4ª. E aí, de repente, ela tá andando sozinha. Com o celular, é a mesma coisa. Você precisa observar tudo o que a criança faz quando está com o celular na mão. Quando ela tiver discernimento e a orientação suficiente para escolher por conta própria, não sei se a sua criança com 12, com 15 ou com 16 anos vai ter esse discernimento, mas quando tiver, aí você pode largar. É mais ou menos a analogia da bicicleta, é a mesma coisa para tudo, né?
0: É, em tudo na vida, a pessoa tem que identificar que existe algo positivo, negativo, botar na balança e ver de que maneira usa isso a seu favor. É. Porque senão a pessoa fica refém, e aí no mundo em que cada vez mais ganha-se dinheiro com isso, pode ser em apostas, em jogos, ou até nos anúncios, né, vamos dizer assim, a pessoa, se ela não tiver esse discernimento, ela acaba virando refém da situação.
1: Exatamente.
2: Pra gente caminhar pro fim, liberar o doutor, se a gente pudesse dar 1 ou 2 dicas assim, chave pros pais de mudança de hábito do dia a dia de pai deles, pra proteger o desenvolvimento dos filhos em relação às telas, quais seriam as dicas?
0: A primeira dica que eu dou pros pais é ensinar os filhos a gostarem da vida. Porque o que acontece? Ensinar a gostar no celular, qualquer um, desde criança até adulto, a gente gosta, né?
1: É
0: fácil
1: mole.
0: Encontrar uma coisa legal pra gente assistir. O problema é a criança ficar interessada em se relacionar com outras crianças, interessada em coisas da vida real. Pode ser ficar com a família, pode ser aprender a brincar, gostar de um esporte.
2: Ver passarinhos no jardim.
0: Exato. Tudo aquilo que envolve uma vida antes da tecnologia, se aquela criança nunca conheceu ou não se interessa, os pais precisam fazer com que ela se interesse, porque se a gente for analisar no futuro, não tem... Quer dizer, pode acontecer que algumas pessoas vivam no digital, mas não tem como a gente imaginar uma vida saudável, com relações saudáveis, se a pessoa só aprender a se relacionar com o digital. Por isso que a dica que eu dou seria a única até. Aprender e ensinar a criança a gostar do mundo real.
2: Maravilha.
1: Muito bom.
2: Maravilha. Fica a dica aí para os papais começando a semana com bons conselhos.
1: Exatamente.
2: Aqui.
1: Exatamente. @ DR Marcelo Honda com H é o seu Insta.
0: Exato. Igual da moto, igual do carro, fica fácil de encontrar.
1: Isso. Doutor Marcelo Honda, obrigado.
0: Eu que agradeço. Até semana que vem.
2: Lembrando que depois quem perdeu uma parte da coluna ou quer passar essas dicas para aquele papai, para aquela mamãe da família que estão perdendo o controle com a tela, vai estar disponível no nosso Spotify também e nas nossas redes sociais, tem link pra tudo, né,
0: exato,
2: doutor? Obrigado, boa semana,
0: eu
2: viu, doutor?
0: Eu que agradeço, até semana que vem.
2: Aí, ó, boas dicas pra você começar bem a semana aqui no Jornal da Mix. Mix, 7h52.
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2: O Paraná agora conta oficialmente com uma conexão aérea direta com a Europa, sem escalas. Foi inaugurado nesta semana o voo da TAP Air Portugal entre Lisboa e Curitiba. O primeiro avião a fazer a rota pousou no aeroporto Afonso Pena na última quinta-feira, às 10 da noite. Para celebrar o novo momento, o governo do estado recebeu representantes da companhia aérea e o cônsul de Portugal em Curitiba, André Bandeira, para um evento especial na noite desta sexta-feira. Segundo o governador em exercício da SP Ana, este é um momento chave para desenvolver ainda mais o Paraná como uma porta de entrada para turistas estrangeiros.
3: A primeira parceria da TAP e o governo do Paraná. Curitiba e Lisboa com conexão para toda a Europa. Vamos dar um passo muito importante para o nosso turismo do Paraná.
2: Já o presidente da TAP Air Portugal, Carlos Oliveira, ressaltou que o objetivo é fixar essa nova rota para que outras possibilidades de conexões intercontinentais se abram em breve.
4: É para a TAP um momento muito importante esta ligação. A TAP é o operador, é a linha aérea número um a ligar a Europa com o Brasil e, portanto, este era um passo natural que faltava, que era cobrir o estado do Paraná. E, portanto, é de facto uma ligação, uma conexão muito importante aqui com o Brasil, que nos faltava. E aqui com a ajuda do governo, também das autoridades, das prefeituras, estamos a trabalhar também para podermos, tornar sustentável esta rota e com um número de passageiros bom, para que depois possamos, então, trabalhar noutras possibilidades no futuro. E é para estar com um orgulho enorme estarmos aqui hoje.
2: A ligação Curitiba-Lisboa terá 3 frequências semanais, às terças, quintas e sábados. Ela será operada com aeronaves Airbus A330-200, com capacidade para 257 passageiros. A partir de Lisboa, os viajantes poderão fazer mais de 50 conexões com diferentes destinos da Europa.
5: Mix 7:55.
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5: E o uso de aquecedores elétricos, Mauro, nessa época do ano, é quase que inevitável. Apesar que a gente vai ter um inverno menos rigoroso do que em outros anos por conta do Super El Niño, mas ainda assim, né? Aquecedores elétricos, sistema gás, lareira, aquele fogãozinho a lenha que todo mundo gosta, tudo isso exige muita atenção para evitar que esse aconchego do lar se transforme numa tragédia. Então, a Defesa Civil de Curitiba reforça um conjunto de orientações essenciais para garantir a segurança. A primeira e a principal é: nunca vede completamente o ambiente que você está com esses equipamentos de aquecimento. Tem que ter uma fresta em janela, uma porta, para garantir a circulação e a renovação do ar. Se o equipamento for a gás, Mauro, nem se fala. É obrigatório para evitar acidentes que podem levar até a morte, inclusive.
1: Com certeza. O essencial é ter atenção com a manutenção dos equipamentos e com as instalações elétricas. Poucos lembram de verificar se a fiação da casa suporta a alta carga demandada por esses aparelhos. Ligar equipamentos de grande potência em tomadas e extensões inadequadas pode causar superaquecimento e curto-circuito.
5: É, e tem os lençóis elétricos também, são boa opção na hora de dormir, mas não devem ser esquecidos ligados por longos períodos, tá? Outro cuidado crucial: não consuma bebidas na cama para que os líquidos não sejam derramados sobre o lençol, que causaria um curto-circuito e também um acidente. Além disso, o uso por crianças deve ser estritamente supervisionado por adultos. Para você que usa aquele aquecedor elétrico pequenininho no quarto da criança, deixa um recipiente com água ou aquele umidificador de ar também, porque o ar resseca. Uma barbaridade, ao invés de fazer bem pro conforto, faz mal pra saúde.
1: E a janela, mano? A janela, todo mundo fecha tudo, né?
5: É,
1: fecha,
5: abre tudo. Aquela ventarola da janela, pelo menos, tá?
1: Exatamente, porque a circulação de ar, qualquer faísca, qualquer coisinha que aconteça de um curto, vai acontecer uma explosão. Então, a ventilação do ambiente deve ser muito monitorada nesse momento.
5: É isso, tá? Tome cuidado, gente. Conforto é importante, a gente gosta. A gente sabe que o frio em Curitiba, região metropolitana, ele é cruel, mas a segurança vem em primeiro lugar. Na dúvida, se tá com medo de usar aquele aquecedor antigo, nem usa. Bota umas blusas a mais, se cobre, assiste o jogo da Copa.
1: O mais recomendável.
5: Debaixo do edredom, que é muito melhor. Nós vamos encerrando por aqui, Mauro, mas não sem antes a gente trazer os nossos ganhadores aqui dos presentes. Pessoal participou legal, gostou bastante da tua participação aqui no Jornal da Mix. E se acostumem, viu? O Mauro vai estar com a gente aqui pelas próximas 2 semanas, enquanto a Flávia Consoli descansa em berço esplêndido.
1: É, hoje foi o dia que eu me ambientei, né? Porque faz tempo, faz um ano que eu não apresentava.
5: Olha aí,
1: que eu apresentei, justamente quando a Flávia estava de férias. Então, eu tô...
5: ganhando agora, ritmo de jogo.
1: É, ritmo de jogo, né? É, mas eu tô 100%...
5: Tá bem demais,
1: eu tô 100% na forma física, então a parte técnica... eu não sou igual o Neymar, né?
5: Tá bem demais. Ainda bem, dependendo do ponto da vida, ainda bem que a gente não é parecido, mas a conta bancária eu queria.
1: A conta sim.
5: O Bom Gourmet vai para a Maíra. Maíra, final do telefone 2070. Já a ganhadora do par de ingressos para a Rede UCI Cinemas é a Vera, final do telefone 8839. Aos ganhadores, fiquem tranquilos, não entrem em desespero, a produção entra em contato com vocês, vai deixar tudo acertadinho para passar os vouchers e deixar tudo alinhado, tá? Não entrem em colapsos mentais, não se esqueçam da síndrome do coração partido, tá? Preservem o coraçãozinho de vocês. Mauro, até amanhã!
1: Até amanhã, amanhã 6 horas da manhã, estamos de volta com o Jornal da Mix. Muito obrigado a você que está conectado ou sintonizado com a gente.
5: É isso, e lembre-se, nas redes sociais, @MixCuritiba, continue com a gente ligado, tem muita coisa boa por vir, tem pad no zap, então você, ficando em 98.3, vai estar sempre muito bem acompanhado, inclusive eu sigo te fazendo companhia aqui pelas próximas 2 horas. Até mais, até daqui a pouco.
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18: Tô de volta com mais informações do trânsito e agora eu falo com o motorista que passa pela linha Verde Norte. Tem maior lentidão para quem vai no sentido Jardim Botânico, desde o cruzamento com a João da Alegrave até o viaduto do Tarumã. Isso por conta do excesso de veículos e de obras que acontecem no viaduto. Para quem já está neste trecho, não tem alternativa de desvio, vai precisar de paciência. 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
5: 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Mix agora 8:05. Bom dia pra você. Seja muito bem-vindo. Começando por aqui mais um Pede no Zap. Aquele momento onde você determina o que vai tocar aqui na nossa programação. Então o que você faz? Você manda uma mensagem no 11 983 40 8000, pede a sua música favorita, nós vamos ter um imenso prazer de tocar o teu som por aqui. Se você pedir por texto, a gente dá um jeito de encaixar a tua música aqui na programação. Agora, se você manda um áudio pra pedir no zap, aí é a tua voz no ar, ó. Tipo essa aqui, fala comigo, bom dia.
20: Fala pessoal da Mix. Oba. Luciano de Brasília. Fala, Lu. E aí, tudo bom? Queria ouvir você. Justin Timberlake, Never Felt So Good. Abraço aí, motorista de aplicativo. Abraço, Brasília.
5: Valeu, valeu pra galera de Brasília. Um abraço pros motoristas de aplicativo. Como é que nós não vamos ficar bem começando a semana com um sonsaço desse, cara? Michael Jackson, Justin Timberlake, Love Never Felt So Good.
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0: Mix agora 8 e 13, Neo, que sonsaço, né? Because of You.
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0: Tem muita música boa pra gente curtir junto. Semana tá só começando, pede no zap também. Pede teu som aí, 11 983 408 mil. Capricha no pedido, eu quero ouvir tua voz aqui no ar. Fala comigo, bom dia.
2: Muito bom dia, Rádio Mix. Opa, tudo bem com vocês? Aqui quem fala é Gleison Costa, fala de Brasília, Distrito Federal. E hoje aqui eu gostaria de ouvir uma música que é sucesso, de 1987, o mesmo ano que eu nasci. Opa. Gostaria de ouvir Your Love, da banda The Outfield.
0: Se eu te falar que eu não era nascido ainda, você acredita ou não? Sou 8-9. Vamos curtir esse somzão aí com você, no melhor mix do Brasil.
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0: Mix agora 8h20, Treasure com Bruno Mars.
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0: Pede teu som aí, 11 98 3 40 8000. Quero ouvir tua voz aqui no ar. Fala comigo, bom dia.
2: Fala, Rádio Mix, aqui é o Tiquim, motorista do GPP. Tô aqui em Foz do Iguaçu, aqui na Tríplice Fronteira. Olha, curtindo aí, a melhor, a Mix. Eu queria ouvir aí a Dua Lipa, mano. Se te puder aí, é nóis. Tamo aí, valeu.
0: Poder eu posso, cara, você que manda. Vamos de New Rules, um abraço pra todos os motoristas de aplicativo, sempre ressaltando essa galera que leva a gente de carona pra todos os lugares, e principalmente um salve pra toda a galera de Foz do Iguaçu, nossa querida e amada Foz do Iguaçu, que tem uma das 7 maravilhas naturais da humanidade. Quem não conheceu tem que conhecer as cataratas, hein? Fica a dica.
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0: The Fate of Ophelia, às 8h28, aqui no Melhor Mix do Brasil, é a Taylor Swift. Mandando e desmandando.
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0: Assim como você manda e desmanda por aqui até as 9 da manhã, o teu pedido que determina o que vai tocar. 11 98 3 40 8000. Manda tua mensagem de voz pra cá pra você se ouvir no ar. Se não tá podendo gravar, manda por texto. A gente dá um jeito de encaixar tua música favorita também. Mas eu quero ouvir tua voz no ar, tá? Fala comigo. 11 98 3 40 8000.
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6: 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Aqui vai uma dica para você melhorar a saúde do seu coração. Se você fuma, que tal pensar em parar de fumar? O tabagismo danifica os vasos sanguíneos e sobrecarrega o coração. Parar de fumar traz muitos benefícios praticamente imediatos. E se precisar parar de fumar e não conseguir, existem vários programas voluntários que te ajudam a se livrar desse mal.
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8: Tô de volta na Mix e agora eu falo de trânsito complicado ali na região central de Curitiba. Marechal Floriano Peixoto tem fila desde antes já da Getúlio Vargas até próximo da Praça Tiradentes. O motorista leva 15 minutos para passar por 1,5 km mais congestionado. Não tem uma alternativa válida de desvio, isso porque outras vias também estão com fluxo mais lento nesta manhã. 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
9: Mix agora 8h34, pede no zap, segue até as 9 da manhã. Tua chance de pedir aquela tua música favorita, compartilhar com a gente o teu gosto musical e, claro, curtir a sua voz no ar aqui pedindo um som, você fazendo parte da programação do melhor mix do Brasil. Fala comigo, bom dia!
10: Bom dia, aqui é o Bruno de Rio das Ostras, Rio de Janeiro. Toca Rock 7 pra gente, vai.
9: Mas é claro, bicho, isso aí nem é um pedido, cara, isso é uma ordem. Rock 7 pra você aqui no melhor mix do Brasil.

0: Mix agora 8h41, Alex Warren com Ordinary.
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0: Pede teu som aí, 11 983 40 8000. Fala comigo, bom dia.
2: Meu nome é Júlia, eu sou de Manaus. Olá, e eu gostaria da música Man Child, da Sabrina Carpenter.
0: Pede pra já.
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0: Mix agora 8h48, Safe and Sound, Capital Cities. Ah, costumo dizer que essa é a nossa música aqui, hein, Gustavão? Os Sem Noção.
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0: Pede teu som favorito aí, criatura, 11983408000. Fala comigo, bom dia.
2: Bom dia, Rádio Mix, aqui é Edvan, diretamente de Quixeré, Ceará. A música que eu queria ouvir é o Surto, a Cera. Valeu, Rádio Mix, melhor.
0: Esse é um clássico, hein?
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0: Mix agora, faltando 4 minutos para as 9 da manhã, para a gente fechar a nossa sequência aqui do Pede no Zap com Adele, cantando magnificamente bem, como de costume, Rolling in the Deep.
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0: Ô, Sopa, não ouvi minha música aí, cara. Eu mandei áudio agora há pouco, não deu tempo de tocar, foi mal. Mas se liga, que o Pede no Zap volta aqui na programação da Mix. Agora você que não teve nem tempo de mandar teu pedido musical, quer uma dica? Pede já, tá? 11 983 408 mil. Reserva a tua vaguinha na próxima edição, porque o Pede no Zap volta às 8 horas da noite aqui no melhor mix do Brasil.
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0: Ó, e se liga aí, ó, tem novidade de música e essa é uma das mais esperadas. A Madonna finalmente lançou o novo álbum, Confessions on a Dance Floor 2. O disco foi muito aguardado pelos fãs porque dá sequência ao Confessions on a Dance Floor, que foi lançado em 2005, faz tempo, hein? E se no primeiro álbum a Madonna já movimentou as pistas de dança, no Confessions 2, como também está sendo chamado esse disco, ela conseguiu fazer um pop ainda mais dançante. São 16 faixas, incluindo singles que a Madonna já tinha lançado, e traz grandes parcerias. Tem Sabrina Carpenter, tem DJ Martin Garrix, Lola Leon, que é filha da Madonna. Então, assim, gente, o álbum tá espetacular. E vale lembrar, né? Antes do lançamento, a Madonna já divulgou um curta-metragem, Confessions on a Dance Floor 2, que também tem a participação de várias celebridades, Kate Moss, inclusive, participando. Esse álbum já está disponível em todas as plataformas digitais, você já pode conferir e, claro, né, sons que você vai curtir aqui no Melhor Mix do Brasil. 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Então acessa aí radiomixfm.com.br.
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2: 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Agora é simples, perdeu, tchau. 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
9: Tô de volta e agora eu falo com o motorista que passa ali pelo Novo Mundo. Tem maior lentidão na via rápida no sentido centro, começando próximo da região do terminal do Capão Raso e seguindo até o cruzamento com a Avenida Santa Bernadette. 15 minutos para passar por 1,5 km de fluxo congestionado. Uma alternativa é a República Argentina. 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

0: Mix agora, 9h27, com Where's the Love? Sonsaço aqui pra você no Melhor Mix do Brasil. Tua participação tá chegando, eu tô curtindo, viu? 998226669, fala pra mim, como é que tá começando a tua semana, hein? Como é que você tá iniciando as batalhas, as vivências pós-eliminação da Copa do Mundo? Ficou triste, ficou abalado, nem ligou? Conta pra mim, 998226669, participa aqui no nosso WhatsApp.
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14: 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Alan Júnior, quem passa pela linha verde na região do Xaxim encontra maior lentidão. A fila começa próximo da estação Tubo Santa Bernadete e segue até o cruzamento com a Marechal Floriano Peixoto. Cerca de 15 minutos para passar por 2 km de lentidão. Quem preferir pode desviar por ruas de dentro do Auer para ganhar tempo. 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

0: Mix, agora faltando 4 minutos para as 10 da manhã. Birds of Feather. É a Billie Eilish para encerrar mais uma sequência. Amanhã estamos de volta por aqui, tá? A partir das 6 da manhã, eu, Mauro Miller, no Jornal da Mix. Na sequência tem Pede no Zap. Tem também nossa sequência musical aqui das 9 às 10 da manhã pra gente curtir junto, tá? Nas redes sociais, @MixCuritiba. Beijo, até amanhã.
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7: Tô de volta na Mix e agora eu falo com o motorista que passa pelo Campina do Siqueira. Tem maior lentidão ali na região do Parque Barigui até o cruzamento com a Ivo Zanlorenzi. Motorista encontra 1,5 km de fila, precisa de 15 minutos para passar e pode fazer o desvio pela Paulo Gorski. Assim ganha tempo no trajeto. 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
11: Tô de volta e encerro minha participação por hoje falando com o motorista que passa pela BR-277 ali na região de São José dos Pinhais. Tem lentidão em ambos os sentidos por conta de obras entre a Avenida Rui Barbosa e o Parque Olímpico do Cajuru. Motorista que não quiser ficar parado neste trecho, pode fazer o desvio usando a Avenida das Torres. Ela está fluindo bem. Quem for por ali vai ganhar tempo. 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

0: Hits e o som da Legião Urbana, tempo perdido, faltando 3 para as 11.
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3: 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Aqui vai uma dica para você cuidar da saúde do seu coração. Durma bem. Tem um sono reparador. Um bom sono é à noite e de 7 a 9 horas por noite para ajudar na regulação da pressão arterial. E você também pode controlar o estresse, o dia a dia, a correria. Você pode balancear o equilíbrio com atividades como a meditação, hobbies, brincadeiras, momentos de lazer que ajudam a reduzir as tensões que afetam os batimentos e a pressão arterial.
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0: Essas foram três das mais pedidas por Mix. Essas foram três das mais pedidas por você em 2002. A qualquer momento tem mais.
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1: Mix o som de David Thames, Rain Dance. São 11h28, já já tem mais.
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1: Sou a Giovana de Mogi das Cruzes. Toca pra mim uma do Guns N' Roses. 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

0: Mix e o som da Isa, Caos e Sal. Meio-dia e 31.
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0: lives na Mix. Não esquece, hein? A gente vai saber o resultado somente no dia 31. Mas se eu fosse você, eu já mandava agora.
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0: mandar no nosso WhatsApp 11 983 408 1000, de qualquer lugar do Brasil, e a gente manda no seu endereço se você for o sortudo ou sortuda do mês.
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1: Mix e o som de Bastil Pompei. Vamos lá, em julho tem caixa de som da Aiva que a gente vai sortear no último dia do mês aí. Você tá de férias, tá de bobeira, né? Celular tá pertinho de você? Vai no nosso WhatsApp.

0: 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Com a Copa do Mundo chegando à sua fase mais aguda, as eliminações fazem a gente se despedir de figuras ilustres, como a de Lumumba Vé. Num post nas redes sociais, o congolês, que acompanha o jogo parado, feito uma estátua, em homenagem ao líder revolucionário Patrice Lumumba, fez um tributo emocionante à seleção congolesa. Copa do Mundo é isso. Vitória, derrota, mas acima de tudo, o amor ao esporte.
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0: Good. Faltando 3 minutos para sua.
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0: Ó, essa novidade aqui é de cinema para quem curte animações. O ator Dwayne Johnson esteve no Brasil recentemente para promover o live action Moana.

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2: Com a Copa do Mundo chegando à sua fase mais aguda, as eliminações fazem a gente se despedir de figuras ilustres, como a de Lumumba Vé. Num post nas redes sociais, o congolês, que acompanha o jogo parado, feito uma estátua em homenagem ao líder revolucionário Patrice Lumumba, fez um tributo emocionante à seleção congolesa. Copa do Mundo é isso. Vitória, derrota, mas acima de tudo, o amor ao esporte.
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10: 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Pra você ligado na Mix, trânsito mais lento na linha verde pra quem segue em direção ao Trevo do Atuba. Isso desde a estação Tubo Santa Bernadette até a Comendador Franco. São dois trechos de fluxo mais carregado que obrigam o motorista a reduzir a velocidade. Não tem opção de desvio, fica apenas o alerta. 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

0: Mix agora, 7:03, NX Zero, cedo ou tarde. Bom, continua a programação aqui da Mix Local, Mix FM 98.3, Curitiba. Tem mais.
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0: Você viu o Bon Jovi com Living on a Prayer? Bom, como prometido, daqui a pouco, depois do intervalo comercial, depois do break, tem a edição aqui do Super Mix, aqueles 40 que eu sei que você gosta, direto. Só de música, 40 minutos, sem parar.
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10: Então já está no ar o Super Mix. Aquela edição do programa que leva 40 minutos direto, sem nenhum intervalo comercial aqui na Mix. E já está no ar, começando aí com Bruno Mars.
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0: Mix, agora são 3h28, continua o Super Mix, aquelas 40 mais, 40 minutos de música direto, sem intervalos comerciais, tem mais, continua aqui.
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1: 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Mix agora, 3h39. Esta foi a última da sequência do Super Mix. Dave Thames com Rain Dance, encerrando então aqueles 40 minutos, uma sequência sem nenhum intervalo comercial.
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10: Tem trânsito mais lento na BR-116, entre Fazenda Rio Grande e Curitiba, para quem segue em direção à capital. São 4 quilômetros de fila que o motorista leva até 15 minutos para passar. A opção é utilizar a Avenida Brasil, ainda em Fazenda Rio Grande, e depois a Rua Nicola Pelanda. 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

0: 4, The Weeknd, com Ariana Grande, Save Your Tears. Aguenta aí, daqui a pouco a gente volta lá pro ano de 2016. Tem as três das mais pedidas lá desse ano.
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0: O melhor mix do Brasil, e agora vem aí as mais pedidas do ano de 2016, começando com Shakira, Chantage.

0: peças foram três das mais pedidas por você em 2016. A qualquer momento tem mais. 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
8: 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Para você ligado na Mix, desde o início dessa segunda-feira tem bloqueio de faixa na João Negrão, ali no cruzamento com a 7 de setembro, por conta da continuidade das obras do BRT Leste-Oeste. O trânsito por lá é um pouco mais lento nessa tarde, por isso o motorista deve ter atenção ali no trecho. 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

0: Mix, agora 5:06. Foi o Jahuli com o Shanti, Always On Time. Daqui a pouco tem mais, depois do break tem a edição aqui do Top Mix, aquelas quatro mais pedidas do dia, por você, ouvinte da Mix.
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6: No Campina do Siqueira, o trânsito segue lento na Major Heitor Guimarães, por conta de um novo bloqueio de faixa entre a Pedro Viriato Parigô de Souza e a Monsenhor Ivo Zanlorenzi. Apenas uma faixa liberada por lá e, em média, 8 minutos para passar. Ainda não vale desvio, fica apenas o alerta. 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
0: 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Muito bem, Mix 5 e 10. Agora é hora da edição da tarde aqui do Top Mix. Se você pediu a sua música, indicou aí, são as 4 mais de hoje, Top 4, na programação da Mix Curitiba 98.3. E para começar, a posição número 4 tá na área.
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0: 5h17, rolando o Top Mix. Esta foi a posição 3. Vem agora a posição, aliás, vem agora Top Mix lá do ano de 2006 com Red Hot Chili Peppers.
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0: Mix agora 5h29, a quarta posição. Aliás, essa foi a primeira, foram as quatro mais, né? Top Mix com as quatro mais de hoje, a posição número 1 com Coldplay, Feels Like I'm Falling in Love. Acabou essa edição, amanhã tá de volta aqui na Mix. 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E agora atenção que tem novidade de música, e essa é uma das mais esperadas. A cantora Madonna finalmente lançou um novo álbum, Confessions on a Dance Floor 2. O disco foi muito aguardado pelos fãs, porque dá sequência ao álbum Confessions on a Dance Floor, lançado pela Madonna lá em 2005. E se no primeiro álbum a Madonna já movimentou as pistas de dança, no Confessions 2, olha como também está sendo chamado, ela conseguiu trazer aí um pop ainda mais dançante. Confessions 2 conta com 16 faixas, incluindo singles que a Madonna já tinha lançado e traz grandes parcerias como Sabrina Carpenter, da conhecida Bring Your Love, ainda o DJ renomado Martin Garrix, né? E até a própria filha da Madonna, Lola Leon. Vale lembrar ainda que antes do lançamento do álbum, a Madonna divulgou um curta-metragem de Confessions on a Dance Floor 2, que também tem a participação de várias celebrididades, como a supermodelo Kate Moss. O álbum Confessions on a Dance Floor 2 já está disponível em todas as plataformas digitais. Para conferir todas as notícias sobre a rainha do pop, acessa lá radiomixfm.com.br. 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
12: Trânsito lento em ambos os sentidos na BR-277, entre Curitiba e São José, ainda reflexo das obras de ampliação da rodovia. O motorista encontra fluxo carregado entre o bairro Cajuru e a Avenida Rui Barbosa. Quem preferir pode utilizar a Avenida das Torres, que flui sem problemas. 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
0: O melhor mix do Brasil continua por aqui, agora tem Hoje o Céu Abriu.

0: Mix agora 5 para as 6, Ed Sheeran com Eyes Closed. Encerrando por aqui, amanhã tem mais. Aqui na Mix ao vivo a partir das 2 da tarde, Carlos Zanin na área. Daqui a pouco, depois do break comercial, tem mais uma edição aqui para todo o Brasil do Mix Tudo.
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2: No Campina do Siqueira, a Mário Tourinho já tem fila em direção à Rodovia do Café nesse final de tarde. Isso desde a Saldanha Marinho até a região do Parque Barigui. Em média, 10 minutos para conseguir percorrer esse trecho sem uma alternativa válida de desvio. Ficou alerta ao motorista. 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
2: Ô, Caco, tava ruim. Aí parece que melhorou.
3: É, melhorou.
2: Aí depois piorou de novo?
3: Melhorou e piorou, e parecia que tava melhorando um pouquinho mais, mas aí o que aconteceu?
2: Mas, gente, eu tava brincando. Lembra que a gente falou sobre a pronúncia do nome do Haaland, que era Haaland?
3: Aham. Uh-huh.
2: Então, pois é, ontem, cara, eu fiz uma brincadeira antes do Neymar entrar em campo. Eu falei assim, mano, agora vai rolar alguma coisa. Ou o Neymar vai rolar, ou o Haaland vai jogar. 2-0 em cima do Brasil. Poxa, rola!
3: É, foi de bola e tudo, né? Mas, ó...
2: Foi
3: com bola e tudo.
2: Foi ele, duas bolas.
3: Duas bolas, caramba, literalmente, mano. Porque ele encostou... Que eu lembro, né? Na partida, ele encostou 3 vezes na bola. Das 3, ele marcou 2. E eu vou te falar, aquele gol que ele parou, olhou, tava na perna esquerda e falou, não vou de perna esquerda, vou de perna direita, ajeitou ali, achou o canto e pum. E vou te falar, Alisson, herói.
2: Não, o Alisson,
3: catou muito.
2: Era pra ser pior, gente, só que tem um negócio.
3: Dava pra ser melhor, né? Ó, se não tivesse perdido
2: o Ancelotti, ao invés de fazer uma boa troca de jogadores, ele não parava de chupar aquele chiclete.
3: Pô, cara.
2: Hoje tá até com os dentes... Dente,
3: eu acho que ele tava mascando aquele chiclete, era pra tirar um pouco da ansiedade dele, porque ele viu o time jogando e falou, meu Deus, ele ficou...
2: Sabe, eu fico triste, porque assim, a Mix tá fazendo uma transmissão incrível, os meninos do Xará Podcast entregando tudo ontem, não tinha nada melhor do que a narração dos meninos do Xará Podcast na hora do gol. Que isso, o Bruno Cantarelli, ele tinha emoção na hora do gol, ele tava pronto pra gritar, é do Brasil! E aí ele só falava, Roland marcou um gol. Outro gol do Roland. Ah, pelo amor de Deus. Inclusive...
3: Mas, ó, só pra falar, essa foi a melhor parte da Copa pra mim, tá?
2: A transmissão da Mix?
3: A transmissão da Mix com o Charla Podcast pra mim foi ao concurso.
2: Mas eu não queria que acabasse.
3: Eu também não. Eu queria ver mais uns joguinhos aí, pelo menos até a final. De repente, sei lá, se é Hexa, que é pedir muito depois de 24 anos, cara. Não
2: só
3: é?
2: Só que tem um negócio. Se o Brasil tivesse vencido a partida de ontem, ele ia enfrentar qual seleção? Vamos chamar os meninos do Charla Podcast?
3: Vamos, agora.
2: Salve, meninos do Charla Podcast. Vamos lá, vai.
4: Eu sou o Bruno Cantarelli, falando diretamente de Nova York.
3: Fala, Brunão.
4: A Rádio Mix é a rádio oficial da Copa do Mundo 2026. Pois é, Brasil eliminado nas oitavas de final, algo que não acontecia desde a Copa de 90,
2: né?
4: Naquela oportunidade, fomos eliminados pela Argentina de Maradona, dessa vez pela Noruega de Haaland. 2 para a Noruega, 0 para o Brasil. A Noruega já sabe a adversária nas quartas de final, foi a seleção da Inglaterra que eliminou ontem a seleção do México no México. Jogaço. Harry Kane, Jude Bellingham decidiram para a seleção inglesa, portanto, Inglaterra e Noruega se enfrentam no caminho que seria da seleção brasileira. O Brasil, que tem Carlo Ancelotti como treinador até a próxima Copa do Mundo, é isso.
2: Vamos ver, né?
4: O técnico italiano teve o contrato renovado antes mesmo do Mundial e será técnico também do Brasil na próxima edição da Copa. Por outro lado, tem o encerramento de uma geração de jogadores. Última
2: Graças
4: Copa de Neymar
2: Deus.
4: Com a seleção brasileira. Última Copa de Casemiro com a seleção brasileira.
2: Ótimo.
4: Danilo também segue este mesmo caminho, foi titular na lateral direita. Alexandre, que chegou como titular, mas perdeu a posição na lateral esquerda. E vale a observação sobre outros atletas, como, por exemplo, o goleiro Alisson e o zagueiro Marquinhos. Será uma grande reformulação brasileira para a próxima Copa. E essa reformulação deve passar por alguns jogadores que estiveram aqui. Um deles decepcionou com o gol perdido.
2: O
4: caso do Endrick, também Ryan, que foi titular absoluto da seleção na Copa. Obviamente, Vinícius Júnior capitaneando essa geração para a próxima Copa do Mundo. E outros jogadores que não estiveram aqui, mas têm futebol para a seleção, como os casos de Rodrigo e também de Estevão, jogadores que não estiveram na Copa, pois estavam lesionados. É momento de reformulação, é momento de repensar, porque o Brasil teve a menor posse de bola contra o adversário desde 1966.
2: Nossa,
4: posse
2: senhora,
4: de bola na isso? partida contra a Noruega e parou agora, ao invés de parar nas quartas, parou nas oitavas de final. E estamos aí no nosso maior intervalo sem ganhar uma Copa do Mundo. Agora serão
2: que beleza, né?
4: 28 anos. Bruno Cantarelli, diretamente de Nova York, na Rádio Mix.
2: Xalala.
3: É isso que resta, né? E posso fazer um desabafo?
2: Ah, claro, né?
3: Ah, agora é hora da gente dar aquela cornetada,
2: vai,
3: né? Como todo brasileiro.
2: Corneta.
3: Eu nunca vi a seleção brasileira tão insegura em campo.
2: Eu também.
3: Sabe que parecia que tinha alguns jogadores que tinham medo de ter a posse de bola, já tocava pro lado, mesmo
2: Exato.
3: Que não fosse o melhor passe, o melhor momento, a melhor jogada.
2: Qual que é o problema?
3: Mas parecia que não queria ficar com a bola. Tanto que a gente viu muitas e muitas e muitas vezes o time recuando toda hora pro Alisson. Assim, a gente teve a pior posse de bola das últimas Copas, né, que a gente participou, mas talvez quem mais teve posse de bola no Brasil foi o Alisson.
2: Só que tem um negócio, galera. Tem um negócio que a gente precisa falar. Não é verdade?
3: Claro.
2: O Bruno, é o Bruno Guimarães que errou o pênalti?
3: Eu acho
2: vai
3: que foi.
2: Vai ter que treinar muito pênalti até a próxima Copa.
3: Vai. Vai ter que chutar várias vezes pro gol e vai ter que marcar pelo menos 80, 90% dos chutes.
2: Pensando pelo lado positivo,
3: sempre.
2: Nem só de futebol vive o brasileiro, então vamos virar essa chave, porque a vida é boa demais, gente. Pelo amor de Deus, felicidade, a gente tá em casa, a gente comemorar com a nossa família, é a gente lembrar que a gente é brasileiro sim e que um jogo de futebol, uma Copa do Mundo, não define o nosso destino. E outra, tem São João também.
3: Tem São João também, não define o nosso destino, o nosso humor e a nossa crença, né? E a gente tá com um convidado aqui muito especial, Gi.
2: Marcelo Genesi, seja muito bem-vindo.
5: Bem-vindo,
2: que bom ter
5: querido.
2: Você aqui hoje.
5: Satisfação, fico muito feliz de estar aqui com vocês, falando através da Rádio Mix, uma alegria imensa na minha vida.
2: Você foi a luz no nosso começo de noite hoje, porque assim, a gente ia fazer um programa assim, só falando mal, sabia? Só que aí a gente falou, não, Marcelo Genesi vem, eu já lembrei de felicidade, eu lembrei de São João. Eu falei, peraí, calma, que a gente precisa virar esse jogo, não é verdade?
5: Pois é, e todas as Copas acontecem no mesmo período, né, dos festejos juninos e também julinos. E somos brasileiros, né, a nossa nação, a nossa natureza é da fraternidade. É da festa, é da fartura, é da alegria. A gente enfrenta os nossos desafios e também as nossas tristezas. Mas a gente sabe caminhar pelo fogo, a gente é quente.
2: É, né? Se tem uma coisa que o brasileiro é quente.
5: É, a gente é assim, é da
2: Agora,
5: fogueira.
2: Ô, Caco, você sabia que o Marcelo, ele tava fazendo uma música, né? Porque o cara manja muito.
3: Sim.
2: Sobre Copa do Mundo, misturando com São João. E aí ele terminou a letra hoje, por quê, né? Tinha que esperar ver o que aconteceu.
3: A emoção bater primeiro, né, Marcelo?
2: É real,
5: exatamente,
2: isso?
5: Depois do jogo do Brasil contra o Japão, eu comecei a fazer a letra ali, muito motivado ali por aquela vitória, por aquele desempenho e tal. Agora, Ai. Sabendo que Hexa, essa necessidade, essa vontade de todos nós, está em todo canto, está todo mundo falando sobre isso. E aí pensei, falei, bom, ao fazer a letra dessa canção, eu preciso fazer ela com a poesia que a gente está acostumado a ver no futebol que o Brasil entrega para o mundo, né? Que jogadores de outras gerações brasileiros chegaram a propor para o mundo e a gente sabe quais são os nomes de todos eles.
2: Sim.
5: E continuaremos sendo o país que leva através do futebol essa poesia, esse lugar assim improvável, esse lugar que não existe somente na técnica europeia.
2: Exatamente.
5: Então essa poesia também, ela tem que estar na nossa música, é da nossa música que ela vem também.
2: Do nosso jeitinho, né?
5: E aí cheguei num jeitinho de uma letra assim que fala sobre a Copa, fala sobre a estrela que a gente quer ter a mais, fala sobre o São João, sobre as fogueiras, mas que não está diretamente vinculada somente à Copa, e sim à nossa chama, ao nosso fogo que nunca vai acabar.
2: Ainda bem que não está só vinculada à Copa. Graças ao bom Marcelo Genesi, não é só Copa, né?
3: A gente vai ter que colocar esse tema um pouquinho de lado agora, talvez 4 anos.
2: É.
5: O tempo passa rápido.
2: Mas
5: passa.
2: Eu tô curiosa pra ouvir esse som.
3: Eu também.
2: Porque ele trouxe instrumento.
3: Olha só, e não é qualquer instrumento, tá?
2: Quem sabe faz ao vivo. Ah, não, mentira.
3: Não, eu posso te falar, eu como instrumentista, como músico, esse aqui, esse instrumento, acordeon.
2: Acordeon.
3: É o instrumento mais sinistro de você aprender a tocar na vida. Exige muita habilidade. Ele
2: então,
3: sabe
2: disso. Então vamos nessa?
3: Agora.
2: São João do Genesi?
5: Vamos lá. Justamente, para divulgar o São João de Genesi, a música Festa Sanfoneira.
2: Aê. Ao vivão na Mix.

0: girar. Olha o Hexa!
1: É mentira! Olha o Marcelo Genesi!
0: É verdade! O que você tá tomando aí, Marcelo? O que, que é isso que você tá pondo na xícara?
2: Ó, ele tem uma água garrafa. Água quente.
0: Água quente só?
2: Só água quente? Você acredita?
0: Não,
3: é pra garganta.
0: É mesmo? Isso é coisa de músico?
2: Não, eu decidi parar de beber água da temperatura que tá no filtro, né?
0: Você jura?
2: Jura. Aí eu comprei essa belíssima garrafa térmica.
0: Entra na live.
3: Entra na live agora.
0: Marcelo, fala a verdade. Você é um quentão, né, não? Isso aí é um vinho quente, né? Não, fala a verdade. Dá um pouquinho aí, rapaz. Vamos esquentar.
3: É no clima de festa junina.
0: Gente, youtube.com/@mixtudonamix. A gente agora ganhou um canal. A gente tá muito feliz. Temos algumas graminhas por ali. Eu falo graminhas, né, Caco? Porque a gente começou do zero. A gente sempre fez a transmissão do nosso programa através do YouTube oficial da Rádio Mix. Porém, entretanto, todavia, a gente cresceu. Então a gente já tá lá com 1.000 inscritos, 1.300 pessoas.
3: 1.350, pra ser mais exato que
0: então,
3: ele.
0: Então entra lá. Você gosta de mim? Gosta do Caco? Gosta do programa, quer saber cada vez mais sobre assuntos do cotidiano, profissionais, música, interagir, ter aquela resenha de segunda a sexta às 18 horas, youtube.com/@mixtudonamix e aproveita aqui a presença desse clima de São João, deixa a Copa pra lá, São João de novo, porque a Copa não merece, a gente vai seguir com o São João. Então, e aí a gente vai falar com ele, maravilhoso, Marcelo Genesi, que já abriu aqui com uma música muito da hora que ele escreveu sobre a Copa, sobre as festividades e sobre o coração brasileiro, e claro que podem mandar perguntas, né não, Caco?
3: Pode mandar pergunta pra gente, então você vai fazer o seguinte, ó, você tá aí, não tá dirigindo, tá? Sempre vale lembrar, você vai entrar no Instagram, vai digitar @mixtudonamix, aí você vai fazer o que primeiro? O que? Ele vai seguir, né?
0: Não, pelo amor de Deus,
3: tem que seguir, né?
0: É.
3: Primeiro você segue. Seguiu a gente? Beleza, aí você vai lá nas DMs e vai mandar o seu áudio aqui, contando a sua história e aí, como é que você vai virar essa página, ou também você pode mandar uma pergunta pro Marcelo Genesi aqui. Agora, então, o microfone é seu e a gente quer ver você também aqui com a gente na nossa live, então cola com a gente.
0: É isso, cola com a gente então, vou tocar uma música porque depois dessa, cara, vou falar pra vocês. Ele me trouxe esperança.
3: Esquentou o coração,
0: esquentou,
3: né?
0: Esquentou o coração.
3: Tá quentinho.
0: E ele tá bebendo quentão. Eu vou beber um pouquinho, peraí.
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1: Sabe, cara, tô aqui tentando virar a página, mas aí a gente tocou essa música, Little Respect, aí eu pensei assim, você viu a entrevista que o Roland deu? Eu
2: não vi.
1: Falando que o Brasil, perguntou, né, o que ele achou, né, da eliminação e tal, ele falou assim, o Brasil é uma seleção, a seleção brasileira, ela tinha que estar nas quartas.
2: Tinha,
1: por respeito, ele respeitou a nossa história. Já o Neymar comprou briga com o goleiro, né, galera? Foi a despedida dele, ei, Neymar.
2: Eita.
1: Chegou empurrando o jogador.
2: Ô, menino Neymar, fez o gol. Mas até assim, como o Marcelo falou aqui nos bastidores,
1: Marcelo,
2: né, no intervalo.
1: Tá com a gente.
2: Tá com a gente aqui. E ele falou, foi bonito, né, ver o Neymar marcar o último gol ali dele, provavelmente numa Copa.
3: Eu achei uma redenção, assim, depois de tanta coisa, assim, o jogo acabar ao menos com um gol dele nessa Copa.
1: Nossa,
3: né?
1: Mas que tristeza, né? A gente tá tentando achar beleza nisso, mas não tem não, viu? Tanto é que eu comecei 2-0, falei 2-0, foi 2-1, tinha até esquecido desse pênalti.
2: Você fez bolão, Gi?
1: Não, sabe o que que eu... O meu bolão, cara, o meu bolão era essa galera jogar, sabe?
2: Aí ia ser um bolão mesmo, né, cara?
1: Tem um áudio? Vamos lá?
2: Tem, vamos nessa.
1: Vambora. Antes do intervalo.
4: Oi, Giza, oi, Caco, aqui é Verônica, do interior de São Paulo, São Carlos. Adoro ouvir vocês. E aí eu preciso compartilhar, eu tô voltando do trabalho agora, né? Tava ouvindo o Marcelo, eu adoro festa junina, São João e tudo mais. E aí tava um pôr do sol lindo na minha frente, tocando essa música linda do Marcelo Genesi, ouvindo vocês, super feliz. Vocês alegram os meus dias e vai ser assim que eu vou superar a Copa, com festejos juninos agora, né, que eu adoro, e ouvindo vocês e coisas boas. Beijos!
1: Aê! Mas, gente,
2: a vida continua.
1: E o Marcelo Diniz, ele trouxe o acordeão dele. Ele tava explicando pra gente como que funciona tudo aqui na live. Então entre em youtube.com/mixtudonamix pra mandar pergunta, pra trocar ideia. E provavelmente vamos ouvir mais ao vivo com ele, né?
2: Vamos ouvir mais ao vivo com ele. Então se você sempre quis tocar sanfona, acordeão, faz o seguinte, a gente vai fazer um workshop aqui com o Marcelo Diniz. Brincadeira, botar ele pra fazer um workshop.
1: Imagina, dá aula pra gente.
2: Mas a gente vai explicar um pouquinho mais sobre esse instrumento, que eu sou fascinado, inclusive.
1: E você manda áudio, hein? Manda perguntas pro Marcelo Diniz. Se faça como a nossa ouvinte, como que você tá virando essa página? Sabe aquele gosto amargo na boca hoje? Tá todo mundo falando sobre isso. Manda pra gente no @mixtudonamix ou no giza.com que a gente vai repercutir o seu áudio aqui e te dar uma pitadinha de esperança, porque assim mesmo que
2: o único
1: vai, né?
2: Gosto amargo que eu quero na minha boca agora é esse café aqui, dá licença.
1: Ah, eu vou beber mais um pouquinho de quentão com o Genesi, peraí.
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9: Trânsito bastante lento no contorno norte em direção ao Almirante Tamandaré, isso desde o viaduto da Brasílio Kuman até a Rodovia dos Minérios. Ainda reflexo de obras ali na rodovia. Por lá, o desvio pode ser feito por dentro dos bairros, pela Avenida Vereador Tualdo Túlio, a Fridolin Wolf e também a Justo Manfron. 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
1: Não vou tocar música, Caco. Aliás, vamos de música, mas não a música que eu vou tocar aqui, né? Tem música ao vivo.
2: Tem música ao vivo e tem mais a ver com o clima da galera voltando pra casa agora.
1: É isso, é o Marcelo Genesi, né, que tá com a gente aqui, não é?
2: É isso.
1: Ele trouxe o acordeon.
2: Trouxe o acordeon e muita música pra galera também.
1: E a gente já dançou, galera. Ele fez um som, assim, um uma prévia da música que ele vai tocar pra vocês agora aqui no rádio. Ele fez na live, youtube.com/mixtudonamix. A gente dançou um forrozinho. Ô, clima bom de São João, né, Marcelo?
3: Então, pra balançar, quem tiver dentro do carro,

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1: Ô, Caco, eu tava aqui pensando sobre a mistura das coisas, assim, né? Misturando instrumentos, misturando tudo, eu gosto.
2: Eu gosto
1: de tudo que mistura. Tudo que é uma coisa que mistura com a outra e que de repente dá um resultado inesperado.
2: Afinal de contas, é que é o mix tudo, né?
1: É, exatamente. Eu tava aqui pensando que o cara, ele veio da ZL, Zona Leste de São Paulo, dos pais pernambucanos, tá com o acordeão embaixo do braço, toca teclado, cantor, compositor, foi indicado ao Grammy, papapá, meu Deus, quanta coisa!
2: Quanta coisa! Inclusive, tava dando uma aula aqui de como é que ele constrói os arranjos desse trabalho, que inclusive...
1: Marcelo Genesi.
3: Poxa, obrigado.
2: Que é uma coisa muito interessante, que não é só a visão da composição, né, no seu trabalho, é a visão também de como colocar as coisas e daquela, como você falou aqui no intervalo, o tempero do seu feijão, Marcelo.
1: É um temperinho gostoso,
3: é. Cada um faz o seu tempero, né? E na hora da gente fazer o nosso forró, a gente prioriza a zabumba, elimina o contrabaixo, tira o bumbo da bateria. No máximo, coloca um baixo synth, que é um baixo tocado com a mão num teclado, para ser só pinçado nas horas em que a zabumba não tá tocando.
2: É pra dar aquele espaço na hora que tem que brilhar, entendeu?
1: É, e eu tava aqui falando sobre essa mistura muito louca, porque eu adoro coisas improváveis. Essa música aqui, ó, Pablo Vittar.
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1: Ai, Beijão Gomes. É outra música, Marcelo Genesi, né? Como é que foi a história dessa música?
3: Olha, eu acho tão boa essa canção que eu queria e me comprometi a isso, a fazer com que ela chegasse aos ouvidos das pessoas por uma via mais afetiva, sem aquela potência toda magnética que é a Pablo e que às vezes tira a nossa atenção da canção.
1: Da letra, né?
3: De tão incrível que é essa pessoa. E é quando a gente se propôs a fazer essa versão, um shotzinho bem lento, que lembra uma bachata paraguaia também, eu sinto que valoriza a força da canção e dessa síntese, que o meu amor é amor de Kenga, que sinceramente... ninguém tinha dito dessa maneira
1: dessa
3: ainda.
1: Dessa maneira tão poética e próxima, né, que faz a gente parar e refletir. Então, nessa música aqui que vocês fizeram, tem o João Gomes?
3: O João Gomes cantando comigo.
1: Ó, vou subir o som um pouquinho, hein? É a nossa chance de tocar Amor de Kenga na Mix, ó. Vambora, meu Brasil, ó. Todo mundo cantando, hein?
2: E aliás, a versão é tão boa, mas tão boa que quem não conhece a versão original, se escutar Marcelo Genesi com essa versão, vai imaginar que ela é a versão original.
1: É, de tão
2: sacou?
1: Louco que é.
2: De tão natural, de tão leve que ela ficou.
1: Ó, ó, sobe o som, todo mundo cantando no carro agora em casa, hein? Vamos lá, um, dois, três e...
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1: O quê?
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1: e o quê?
4: É amor de quem?
1: Viu, gente? É. Na parada, que delícia, né? Inclusive, você falou que esse acordeon que tá na tua mão foi um presente, não foi?
3: Foi, Dominguinhos, nosso mestre.
2: É um cajado, então
1: é um
2: não
1: cajado, é...
2: Passou,
1: né?
2: O cajado adiante.
1: Passa a mão aí, Caco, passa a mão.
2: É, peraí, pra dar sorte, dá licença.
1: Pelo amor de Deus, quantos botões?
3: O Zaga deu um instrumento pra ele, o Dominguinhos foi muito generoso com alguns sanfoneiros. Na época, eu também não podia comprar, meu pai cuidava da sanfona dele. Ele viu que eu tinha ali tanto o desejo quanto a necessidade, né, de levar esse instrumento adiante na minha música. E me emprestou, falou, olha, leva essa sanfona, quando você tiver dinheiro pra pagar, você paga. Aí eu juntei, fiz turnê, eu cheguei e fui pagar, porque é caro, é preço de um carro popular zero. Aí eu cheguei e falei, tá aqui, Dominguinhos. Ele falou, seu sonho não é comprar um piano? Eu falei, é. Eu falei, então compre seu piano.
1: Ó, a gente vai pro intervalo e a gente volta já já, porque ele contou. Não era pra gente falar, mas ele contou. Não vou contar.
2: Ah, não.
1: Depois do intervalo.
2: Aqui.
1: Não é.
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15: Trânsito lento também no contorno sul em direção a São José dos Pinhais nessa tarde, a partir da altura da Raul Pompeia até o acesso para a BR-116. Quem passa por lá pode utilizar a Juscelino Kubitschek de Oliveira, via marginal do contorno, que flui melhor, ganha tempo no trajeto. 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
0: Ô, Caco, sabe aquela marcha nupcial? Eu entrei no meu casamento com essa música.
1: Eu lembro.
0: Você também teve ali um negocinho, né?
1: Teve. Esse rabisco aí rolou.
0: Então, você sabe que a gente tá cringe, né?
1: Tá muito cringe.
0: Tem coisa nova rolando por aí, viralizando, que não é essa marcha nupcial.
1: Mas é legal, né?
0: É muito mais legal.
1: É.
0: Quem aí já casou, já ouviu essa música, ou não casou, já ouviu essa música, ou quer essa música no casamento, ouviu um vídeo viral aí, em algumas páginas, com esse som aqui, ó. E ao vivo aqui na Mix, tá, gente? Ele apareceu aqui mesmo. Igualzinho ele apareceu no casamento, ó. Marcelo Genesi.
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0: Sorte que a gente casou.
1: Não, mas eu vou estar pra casar de novo, vou entrar com essa música? Pode ser?
0: Meu Deus, que música mais linda. Marcelo Genesi, vamos lá, vai. Essa música muito linda, ela ganhou também todas as redes sociais por conta de um vídeo que viralizou você aparecendo no casamento e cantando a música que seria a música do casamento. Surpreendeu a noiva, surpreendeu todo mundo. Como é que foi esse convite? O que que aconteceu?
2: Cara, esse vídeo me emociona, porque o fato é que, de fato, essa música Pra Sonhar, que tá no meu primeiro álbum, álbum feito pra acabar, em que eu canto com a cantora Laura Lavieri.
0: Tá até aqui, né, ó.
2: É, as vozes dos dois juntos. Ela, conforme o tempo foi passando, ela foi se tornando uma música tocada em boa parte dos casamentos do Brasil. Aí, recentemente, eu vi algumas pesquisas que elencam algumas músicas, e essa é a primeira nessas pesquisas. Simultaneamente a isso, meu pai falou: ué, por que que você não canta nos casamentos se você tem a música mais tocada no Brasil de casamento?
0: Arrasou.
2: Falei: tem razão, papai. Vou dar esse toque. Aí fiquei pensando nisso, né? Aí eu tava um dia caminhando com a minha filha, com a minha namorada na praia. Aí passou uma moça, ela falou: você é o Genesi? Eu falei: sou. Ela falou: posso tirar uma foto com você? É que a minha cunhada vai se casar com meu irmão e eu quero mandar essa foto pra eles.
0: Não
2: aí
0: não
2: eu falei,
0: possível.
2: Eu com o assunto na cabeça, eu falei: vamos fazer mais do que isso? Quando que vai ser o casamento?
0: Ah, não,
2: você não,
0: não
2: quer
0: possível.
2: Que eu toque
3: você
2: no casamento?
3: Você não sabe. Ah, não!
2: Ela regalou o olho assim. Ela falou: você tá falando sério? Eu falei: tô. Ela falou: vai ser dia 1º de maio. Era janeiro. Eu falei: então beleza. Daqui pra lá a gente ajeita tudo. Tá aqui o contato da minha produção. Vai ser bonito? Vai, porque a gente precisa de uma imagem bonita. Aí fizemos o vídeo. Foi uma surpresa total pra noiva.
0: Ah, pra noiva.
2: Nossa, a Jennifer. E o vídeo, de fato, virou o vídeo mais viralizado na nossa página. Mais de 1.500.000 pessoas.
0: Caramba. Nossa, e ela achou que ia chorar por causa do noivo, né? Chorou por causa de você.
3: Mas foi pro noivo também, né? Vai. Ah.

0: né?
1: Não, teve no primeiro álbum.
2: Esse é do primeiro. Tá.
1: Mas no, nesse que vai lançar agora, tem a continuação dela.
2: Então...
0: Se era pra sonhar, é pra o quê agora, depois que sonha?
1: Agora é uma pedra preciosa, chama Rubi.
0: Uau!
1: Já se transformou, você vê que é o tempo mineral das coisas, fez o sentimento se transformar no Rubi.
0: Olha que incrível, Caco.
2: Não, agora ele começou, ele continua.
0: Agora eu quero saber desse novo álbum.
2: Eu quero saber mais.
0: Que você revelou pra gente e o Brasil quer saber também, Marcelo. Conta pra gente, vai.
1: Bom, tô muito feliz de estar às vésperas de entrar em estúdio pra gravar ele, depois de ter construído com muito tempo e dedicação, com a experiência de quem já fez alguns álbuns, esse novo disco de canções inéditas e autorais. A gente vai liberar uma ou duas faixas em setembro e lançar ele todo em janeiro.
0: Agora tá chegando! Quantas músicas?
1: Vão ser 11 músicas.
0: 11 músicas?
1: 11 músicas.
0: Alguma já tá pronta? Você vai entrar em estúdio, mas eu digo assim, finalizada na tua mente, tudo
1: todas,
0: pronto?
1: Todas, todas. Tá todo o mapa aqui. Quando sair aqui da nossa entrevista, nosso bate-papo maravilhoso, tem duas pessoas incríveis pra eu telefonar que eu marquei, que vão estar colaborando nesse
0: pode
1: disco.
0: Pode falar, gente, não pode,
2: não, não, aqui é spoiler, o pode mandar.
0: Seu pode telefone mandar. Irá tocar. Tá. Quem é que o telefone vai tocar? Você quer contar?
1: Sim, são mestres, né? Mestra e mestre, né? A mestra Marluí Miranda, né? Que tem um trabalho muito forte, assim, com a força da canção indígena e da natureza, assim, fez algumas... algumas sinfonias assim, encomendadas nessa direção. É uma mulher incrível que tem uma história de vida bem duradoura nesse recado. E também estou às vésperas de falar com Jacques Morellenbaum, que é um grande arranjador, né, que produziu alguns discos de Caetano Veloso, para trazer também a colaboração dele, se ele topar, na construção sinfônica, né, dos arranjos sinfônicos que algumas canções precisam ter.
0: Atenção, preste muita atenção, seu telefone irá tocar.
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1: Coisa boa não pode acabar não, Caco. Pra quem tá aí sofrendo, chorando as pitangas, mais do que a Maria do Bairro, que a gente foi eliminado da Copa, vem aí, São João de Genesi, Caco.
2: Tá chegando, hein, inclusive.
1: Tá chegando, que delícia, né?
2: Delícia. Aliás, você sabe que festa junina é a minha festividade preferida aqui no Brasil, né?
1: Nossa.
2: Eu já falei algumas vezes e por vários motivos. Mas a gente quer saber, Marcelo, o que você preparou agora? São João de Genesi.
3: Adorei que vocês falaram certinho, São João de Genesi.
1: De Genesi!
3: Bom, essa é a primeira edição de uma festa anual que a gente vai passar a fazer a partir de então. Não só nos festejos juninos, mas também sazonalmente, quando quiserem nos contratar para levar essa alegria sertaneja, a nossa verdadeira inteligência arisca, a nossa verdadeira IA, a inteligência arisca do sertanejo.
2: Gostei.
3: Então a gente tá com um show no Canto da Ema, dia 17/7, para inaugurar essa festa.
2: Aqui em São Paulo, né? No Canto da Ema.
3: Aqui em São Paulo. Quem tiver por São Paulo, não percam, é o berço do forró, o Canto da Ema aqui de São Paulo, e vai ter participações especiais. Vai ter Janaína Pereira e Thaís Nogueira, e também um show de abertura de uma banda de forró, de um cara chamado Cabeça, lá do Rio de Janeiro. Então vai ser uma festa quente, vai ser uma noite quente.
1: Com muita música boa, muita festividade, só que assim, pra galera adquirir o convite, onde entra? Lá no seu arroba tá lá o link, como faz pra comprar já?
3: Exatamente, se entrar agora no meu Instagram vai ter todas as instruções ali logo no rodapé de como adquirir o convite dessa festa, desse show, dia 17/7, pra virar a página, né, da nossa tristeza de ontem. São João de Genesi, dia 17/7, aqui em São Paulo, no Canto da Ema.
1: Bora viver. Agora o Brasil sofre, né? Geralmente quando ele fala assim, a festa é em São Paulo, o Mix Tudo tá no Brasil inteiro. Será que tem show do Marcelo Genesi em outros lugares desse Brasil?
2: Ó, eu tô olhando aqui e tem...
1: Ah, então vai, divulga
2: aqui,
1: aí,
2: ó,
1: vocês.
2: Dia 17/7, agora, tá quase ali o São João do Genesi agora no Canto da Ema aqui em São Paulo com banda. Dia 19/7, Fena Arte Palco Pernambuco, Meus Pais, em Olinda, Pernambuco, vai ser o show com o trio. No dia 23/7, Sesc Petrolina, em Pernambuco, um show solo também. E 24/7, no dia seguinte, Jua Literária, Conversa e Canção em Juazeiro, na Bahia.
1: Ô,
2: tá,
1: Deus,
2: a agenda tá começando a pintar aqui, hein, rapaz?
3: Tem mais um que é no dia 26/7, no Sesc Ribeirão Preto.
2: Olha
1: Pronto.
2: Só que maravilha.
1: Vamos
2: galera do interior
1: isso.
2: De São Paulo aqui também já vai ver Marcelo Genesi aí com o novo show, hein?
1: Exatamente. Marcelo, seu álbum então em janeiro, né? Já vai começar a produzir. Vem pra lançar. Volta aqui.
3: Com certeza. Que alegria estar aqui com vocês. A Rádio Mix faz parte da minha vida, assim, é um momento glorioso estar aqui com vocês.
1: A gente ficou muito feliz que você trouxe o acordeon, que fez música ao vivo pra gente aqui, principalmente hoje, que os nossos corações estavam partidos e quebrados. Agora a gente já volta pra casa um pouquinho mais feliz, vamos retomar que a vida continua e com muita música boa. São João de Genesi, então, dia 17/7, atenção, no Canto da Ema, em São Paulo, dia 19/7, Fenearte, Palco Pernambuco, Meus Pais, vai acontecer em Olinda, tá? Dia 23/7, Sesc Petrolina, em Petrolina, Pernambuco, dia 24/7, Jua Literária, Conversa e Canção, Juazeiro, Bahia. E, claro, a outra agenda que ele falou também, né?
3: Dia 26/7, no Sesc Ribeirão Preto, nosso show.
1: Então, pronto, muito obrigada, Marcelo, muito feliz de recebê-lo aqui, principalmente hoje, mas eu acho que a gente não pode ir embora sem ser com música, né?
2: Com certeza.
1: Um refrãozinho, sabe?
2: Pra gente acabar o programa gostosinho, né?
1: Só que antes de mais nada, sigam esse artista gigantesco aqui, brasileiro. Ele é nosso, meu Brasil. Fica torcendo aí pra time de seleção. Vamos torcer pros nossos artistas, pra música boa, pra festa que conta a nossa história, que a gente pode viver de fato. Porque ficar só assistindo também é muito chato.
2: É.
1: Melhor a gente entrar em campo. Qual que é o seu arroba?
3: Arroba Marcelo Genesi. Genesi é com J. J-E-N-S-I.
1: E siga o nosso apresentador.
2: Arroba Caco Grandino lá no Instagram e no TikTok. E siga a nossa apresentadora também.
1: Giza.on. Continua online, mesmo com a derrota do Brasil. G-I-S-A.on. Me segue lá. E pra fechar, manda um refrãozinho bem gostoso pra gente, Marcelo.
3: Então, mais uma vez, do grande poeta Jonas Samaúma comigo. Sim, meus versos de amor.

0: Amanhã estamos de volta às 18 horas pela Rede Mix de Rádio. E assim a gente vai encerrando, aquecendo o nosso coração com Marcelo Genesi ao vivo. Muita coisa pra rolar. A bola agora tá no nosso pé. Vamos fazer acontecer. Boa semana, Marcelo.
1: Boa semana.
0: Valeu demais. Tchau, Caco. Tchau, tchau, galera.
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9: Trânsito ainda lento na Major Heitor Guimarães, no sentido Seminário, e também na Padre Agostinho, para quem busca acessar a Pedro Viriato Parigô de Souza. Reflexo do alto fluxo e também de obras na Major Heitor Guimarães. Por ali o motorista não tem alternativa de desvio, deve redobrar a atenção. 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
2: Às 9 da noite.

0: Essas foram três das mais pedidas por você em 2001. A qualquer momento tem mais.
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0: Mix, agora são 7h38 segundos. Oi, como cai bem ouvindo uma segunda um som? Na verdade, é um clássico de responsa e de respeito. YouTube Reaper Without You. E aí, gente boa, bora começar bem essa semana colocando o teu som aqui pra tocar, porque tem uma música preferida aí de Vossa Senhoria, não tem? Manda pra gente tocar daqui a pouquinho, às 8 da noite, no Pad no Zap. A gente quer saber o teu nome, de onde você tá ouvindo o melhor mix do Brasil nesse áudio. E termina aí pedindo aquele som bacana que você quer colocar na programação da Mix. É fácil assim. Nosso zap também é facinho de você decorar. É o 11 983 408 mil. Pronto. Agora é contigo, manda, daqui a pouquinho começa o programa e já começa a semana com o pé na porta ouvindo o teu som. Aproveitando, você vai estar aí, né? No zap da Mix tem presente. 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Esse copo da Mix é muito da hora. 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Nosso zap, eu vou repetir. Aproveita e já grava aí no seu celular se você não tem. Se já tem, ótimo. E é facinho de decorar. 11 983 408 mil. Agora é contigo, brilha.
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Isso, a gente curtiu a Taylor Swift, Blank Space, sim. Katy Perry casou na última sexta-feira em Nova York, fechou o Madison Square Garden. Quem pode, pode, eu não fui. Não fui no casamento, chefe não deixou, tive que trabalhar, brincadeira, gente. Vamos lá, Fernando Moraes, final do seu telefone é o 2520. Ô, Fernando, parabéns. Você levou o kit da Mix com copo e eco.

0: Eu vou entrar em contato contigo, aproveita.
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0: Atenção, noveleiros e noveleiras. A sequência da novela Avenida Brasil tem novas atualizações, deixa eu contar. Ao que tudo indica, a atriz Letícia Snardi, ela aceitou reviver a personagem Ivana em Avenida Brasil 2, e com isso a sequência de Avenida Brasil acaba de ter mais um dos atores que estiveram na novela original, que rolou em 2012. Então, até o momento, Avenida Brasil 2 já conta com a volta da atriz Adriana Esteves, a eterna Carminha, a Débora Falabella retorna como Nina, o Murilo Benício vai voltar como Tufão, e agora teremos aí a Letícia Snardi. Por enquanto, a sequência da novela deve ter o título de Filhos do Divino e deve mostrar uma suposta redenção da Carminha. Depois de alguns anos, sei. A continuação de Avenida Brasil tem estreia prevista para janeiro do ano que vem. 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É a nossa casa na internet.
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7: Buenas noites. Vocês estão bom? Sempre pode ficar melhor, né? Então, quando você manda essa mensagem de voz aqui pro zap da Mix pedindo um som, aí todo mundo fica feliz. Deixa eu te contar uma coisa. Todos os sons que a gente curtir até as 9 da noite são os que virão aqui pro zap da Mix, que é o 11 983 408 mil. Isso significa que você precisa ter o seu som tocado aqui. É legal ter o som, né, tocado pela Mix. A gente só tem ouvintes especiais. Manda ver então o zap mais uma vez. A bala, hein? Vamos lá. Hoje tem que crivar. 11 983 408 mil. Já começaram com o pé na porta, sempre.
8: Fala, Mix, boa noite, aqui boa. É o Dário de São Mateus. Eu gostaria de ouvir Guns N' Roses, Don't Cry. Valeu.
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0: Mix, agora são 8h11. Parabéns pra Rosana Correia. Ela mora em Belo Horizonte. Pediu a Cher com a Alicia Keys, My Boo. Você chegou agora? Tá rolando.
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0: Quem tá com a gente nesse Brasilzão? Esse Brasil é muito grande, hein? Cleberson, tá em Capão Bonito. Dani Moura, tá na Vila Formosa, fica na Zona Leste de São Paulo. EZL. A Yarani, tá em João Pessoa, na Paraíba, e manda um beijo pra namorada, Maria Vitória. E você, tá por onde? Quer mandar um beijo também? Pode oferecer a música. Fica à vontade aqui. O programa é seu até às 21h. Todos os sons que a gente curte são os que chegam pelo nosso zap. É o 11 983 408 mil. Brilha.
2: Boa noite, Mick.
0: Boa.
2: Aqui é Luciane, motorista de aplicativo da minha amada Curitiba. Toca qualquer uma de Lewis Capaldi.
0: Boa.
2: Beijo.
0: Ô, Lu, querida, um beijão pra você. Cuidado aí na rodagem, tá? Boas corridas. E a todos e todas, motoristas por aplicativo no Brasil.

0: Mix, agora são 8h23, o Coldplay com BTS, My Universe, no Mix.
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0: O Zap da Mix é o 11 983 408 mil. Tanta gente bacana aparecendo por aqui, brigadão. O Alessandro Guilherme, ele é motoboy em Belém do Pará, tá trabalhando, ouvindo o som da Mix aí no fone de ouvido. Valeu, Ale, cuidado aí na rodagem. Rodrigo, tá em São Carlos. O Paulo é da cidade de Vilhena. E tu, me conta da onde, vamos ouvir.
2: Fala, Rádio Mix, vocês estão bom? Que é o André de Rio Claro, São Paulo, motorista aplicativo também. Eu ouvi na Rádio Mix aqui pela web. Seguinte, hein? Toca um Simple Plan Perfect pra gente aí. Valeu, ótima noite pra todos aí.
0: Merecemos, valeu,
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1: Pronto, agora falta o seu som. Pra você que não mandou ainda, uma mensagem de voz com teu nome, de onde você tá ouvindo a Mix e esse som aqui nessa segundona. Já mandou? Então já deve ter chegado aqui. Fique esperto, esperta. Estamos te esperando, caso você não tenha feito isso. 11 98340 8000. Apareça.
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10: Oi, aqui é a Ingrid de São Paulo, São Simão, e gostaria de escutar Charlie Brown Jr., Vícios e Virtudes.
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0: Estou 20 para as 9.
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0: Podemos chamá-la de Mimi? Mimi, sim, Mariah Carey. Don't forget about us. Aliás, ela que está chegando no Brasil com o seu show de Natal. Ela é tão famosa nos Estados Unidos. Bom, ela também é a campeã, né? As músicas da Mariah Carey são as mais tocadas quando chega o Natal, é ou não é? Para, não ia falar que a gente... Ai, que a gente põe ela no degelo, que nem o cantor que a gente conhece.

0: Carmen tá em Teresina, no Piauí. E você, gente, boa?
1: Boa noite, pessoal da Mix. Boa. Tudo bom com vocês? Então, tudo. Eu sou o João de Suzano e gostaria de ouvir a música do Hell Style.
0: Boa.
1: Hell Style.
0: É.
1: Obrigado.
0: Agora, bora. 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
1: Alex Warren fazendo check-out no programa de hoje. Adorou, né? Bom, seria mais legal se o seu som tocasse. Tocou, parabéns. Mandou aqui o teu áudio, beleza, tá na fila. Ainda não, não perde tempo. Já manda agora pra não esquecer depois. 11 983 408 mil. Amanhã, às 8 da noite, encontro marcado. Eu não vou atrasar, hein? Não atrasa, não.
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0: Está no ar a Voz do Brasil. As notícias do governo federal que movimentaram o país no dia de hoje.
1: Olá, boa noite.
2: Boa noite para você que nos acompanha em todo o país.
1: Segunda-feira, 6 de julho de 2026.
2: Vamos ao destaque do dia na Voz do Brasil.
1: Estudantes podem se inscrever a partir de amanhã no ProUni, o programa Universidade para Todos.
2: A iniciativa seleciona quem busca uma vaga em uma instituição privada de ensino superior. Gabriela Noronha.
3: Para participar, o estudante deve ter cursado o ensino médio em escola pública ou como bolsista integral em escola privada.
1: Imunização contra o HPV. Jovens de 15 a 19 anos podem se vacinar até dezembro.
2: Deve ser vacinado quem não recebeu o imunizante na idade recomendada ou não possui registro de vacinação. Nazi Brum.
4: A vacina também está disponível para grupos específicos, como pessoas vivendo com HIV, transplantados, pacientes oncológicos e usuários de PrEP, a profilaxia pré-exposição ao HIV.
1: O canal oferece escuta a jovens de forma humanizada.
2: Pode falar. Adolescentes podem receber de forma gratuita atendimento em saúde mental por meio de plataforma digital. Edinaldo Júnior.
5: A rede Pode Falar é um canal gratuito e anônimo que pode ser acessado pelo celular de maneira fácil, rápida e simples.
1: Hoje na apresentação da Voz do Brasil, eu, Mariana Jungmann e Luciano Seixas.
2: Acompanhe a gente ao vivo. Acesse radiogov.ebc.com.br ou canal Gov na sua TV aberta.
1: Estudantes que desejem concorrer a bolsas de estudo em instituições de ensino privadas por meio do ProUni, o Programa Universidade para Todos, as inscrições começam amanhã e seguem até o final da semana.
2: As bolsas cobrem o equivalente à metade ou ao valor total da mensalidade do curso.
3: O Programa Universidade para Todos oferece bolsas integrais e parciais em instituições privadas de ensino superior. Duas vezes ao ano são abertas as inscrições para a seleção de bolsistas. E quem quiser concorrer a uma vaga nesse segundo semestre deve ficar de olho nos prazos. As inscrições começam nesta terça-feira e vão até sexta-feira, dia 10 de julho. Para participar, o candidato precisa ter concluído o ensino médio, participado das edições de 2020.